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0: Salmo 121. Olho para os montes e pergunto: de onde me irá o meu socorro? O meu socorro vem do Senhor, que fez os céus e a terra. Ele, o seu protetor, está sempre alerta e não deixará que você caia. O protetor do povo de Israel nunca dorme, nem cochila. O Senhor guardará você. Ele está sempre ao seu lado para protegê-lo. O sol não lhe fará mal de dia, nem a lua de noite. O Senhor guardará você de todo perigo. Ele protegerá sua vida. Ele o guardará quando você for e quando voltar, agora e para sempre. Por isso, se você crer, levante as suas mãos. Levante os seus olhos e levante o seu clamor e diga pro Senhor.
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0: preparando para mais um breakzinho rápido enquanto você se prepara para o próximo bloco que está, ó, sensacional. As melhores estão aqui selecionadas para você curtir. A Linha do Tempo vai ali e volta já.
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3: Que demais! Toca mais uma na linha. As do passado, as do presente estão com você aqui no programa Linha do Tempo. Que bom, hein? Curta aí, junto com a gente, essa programação que é feita com carinho especialmente pra você.

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0: E aqui você curtiu as melhores do primeiro bloco. Vamos ali no intervalinho rapidinho, já já tem mais.
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8: Estamos de volta com o programa Linha do Tempo, com mais músicas para você curtir, recordar, se emocionar, junto com a gente aqui na programação da sua rádio. Vamos nessa!

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1: Alô, família cristã! Cheguei! Fim de semana, tá começando o nosso Louva-i! E aí, tá a fim de louvar? Bem dizer o nome do Senhor Jesus? Muito prazer, eu sou amigo Marco Santos, satisfação, que privilégio encontrar todo mundo aqui, né? É fim de semana, bora fazer barulho! Tô aqui te aguardando, a partir de agora você envia sua mensagem pra mim, é, manda aquele zap aqui pra nós, aquele zap abençoado, fala seu nome, cidade, da onde você tá falando, o que você vai arrumar nesse fim de semana, com a sua turma, a sua galera, tá certo? E a gente com certeza vai fazendo aqui a sua trilha sonora do seu fim de semana. Bora começar então o nosso Louva-i, aumente o volume, tá começando...

Esse é o Lombaí, tocando os melhores louvores, que toca as melhores plataformas digitais e com certeza toca aqui na nossa rádio, principalmente aqui, ó, é o Lombaí. Ó, tô aqui te esperando o zap, aquele zap abençoado, hein? Fala seu nome, cidade, da onde você tá ouvindo a gente, pra gente mandar beijos e abraços pra você aqui. Vamos nessa, é o nosso Lombaí.

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7: Opa! Tô de volta, hein? E aí?

essa programação. Tá bom pra quem não me conhece, tá nos ouvindo pela primeira vez, sou Marcos Santos, o seu irmão Cristo. Bora fazer barulho por aí, bora fazer barulho, é fim de semana. Olha só, deixa eu trazer mais músicas, mais sucesso pra você aqui no nosso programa. Louva aí, aumente o volume.

aí, com certeza por aqui, o seu amigo Marco Santos na voz. Tá curtindo aí de montão? Você tá em casa, tá com a família reunida aí, com a turminha da sua igreja? Ah, manda aqui pra gente, a Cíntia tá por aqui ouvindo a gente, a Samela também tá por aqui, ó, o Samuel tá por aqui ouvindo a gente. Obrigado pelo carinho, obrigado pela audiência. É o nosso Louva aí, que

0: fim de semana. Tchau, pessoal. Fui. Bom fim de semana. Tchau, tchau. Fui. Cuide-se bem de você pra mim e cuide-se dos outros. Bom fim de semana. Tchau.
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6: Festa boa é aquela que toca o melhor da música no seu rádio. E essa festa vai começar a partir de agora comigo, Lilian Flores, no seu rádio. Paredão de sucessos. Vem comigo e vem de volume alto, hein?

mais o mesmo sentimento que houve em Cristo Jesus, mas ele não subsistindo em forma de Deus, não julgou como usurpação ser igual a Deus. Antes a si mesmo se esvaziou, assumindo a forma de servo, tornando-se a semelhança de homem e reconhecido em figura humana. A si mesmo se humilhou, sendo obediente até a morte e morte de cruz.

Nossos olhos e as nossas mãos, o nosso coração ao Senhor, e nós dizemos Maranata. Nós precisamos entender que a mensagem do fim aponta para um caráter do fim. O Senhor não apenas deseja levantar um clamor, mas um tipo de pessoa, Maranata. Um tipo de noiva, um tipo de gente que é o tipo de gente do fim. Pedro diz que o que nós então devemos fazer, aqueles que desejam? Nós precisamos nos tornar o tipo de pessoas que espera, mas também que apressa o retorno de Jesus. Porque ele não é, o Senhor Jesus, ele não é um homem que deseja uma menina, mas ele deseja uma noiva madura. Que se levante nesses dias aqueles que não têm medo.

0: Maranata, Jesus, nós te amamos. Como igreja, nós te dizemos que nós te amamos. Amém. Vem, vem.
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0: E aí, curtiram essa sequência? Eu curti demais! Só vou dar uma pausa na programação e volto a falar com vocês daqui a pouquinho no Paredão de Sucessos.
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2: Já estamos de volta. Musical. Isso significa que a música vai rolar solta pra você aqui no Paredão de Sucesso. Sobe o som.

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0: E volta! 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Jorge,
2: essa música eu escrevi pra quem quiser saber o endereço de Deus. Porque às vezes o desespero é tão profundo que você precisa falar com Deus pessoalmente. É vontade de chegar a Deus, qual que é a rua que o senhor tá? Fala a rua e o número que eu vou pra aí.
3: Vou correndo.
2: Vamos correndo. Vamos junto pra lá?
3: Bora.

0: Não abaixa esse volume, Paredão de Sucesso só vai dar uma volta. É, uma pausinha, uma coisinha rápida pra eu beber uma aguinha. Eu volto já e a gente curte mais. Combinado?
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4: Que demais! Toca mais uma!
5: Tô de volta, meu povo! Animada como sempre, doida pra curtir mais músicas. Quem vem comigo?

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0: Paredão de sucessos, 1, 2, 3, 4, 5, um monte de música boa rolando sem parar no seu rádio. Falando nisso, próxima sequência vem aí com muito mais.
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2: Vem. Pode chegar, chega todo mundo, passa aqui. Isso, é assim que a gente gosta. Galera toda reunida pra curtir mais uma sequência do Paredão.

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0: hora de dizer tchau, galera! É, tá chegando ao final o nosso paredão de sucesso. Mas você sabe, né, que é aqui que você se reúne junto comigo pra curtir as melhores. E as melhores de todas as épocas. Isso aqui é o legal. Paredão de hoje se despede, mas fica com a gente. Sempre por aqui, mais músicas pra você. Tchau!
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7: Olá, seja bem-vindo a mais um programa Unidos pela Fé. Comigo, Nando Pinheiro. Quando a escuridão ameaçar envolver nossas vidas, e a fé que acende a luz da esperança em nossos corações, unidos pela fé, enfrentaremos os desafios da vida com coragem e determinação, sabendo que, mesmo nos momentos mais sombrios, a luz da esperança nunca se apaga. Vamos conferir o melhor da música gospel aqui comigo, no Unidos pela Fé.

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0: Você está no Unidos pela Fé. Já já eu volto com muito mais para você.
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É muito bom tê-lo aqui em nosso programa Unidos pela Fé, com a apresentação de Nando Pinheiro. Daqui a pouco estou de volta aqui, Unidos pela Fé. 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

Certa vez, um grande sábio disse que o homem precisa ser como os pequeninos para ganhar a vida. Entre os motivos da sua explicação, encontramos a limpeza de coração de uma criança. Sua pureza é tal que ela nunca pensa no que vai dizer. E nem precisa. Nunca diz nada que possa causar dano a quem quer que seja. Nunca diz nada que não seja o que brota do mal.

mais puro sentimento. Entre os tantos e grandes problemas do ser humano, talvez este seja básico. O coração carregado de imundícia. Isso porque nada faz que não saia do seu íntimo. O seu coração, ou seja, o conjunto de sentimentos, sensações e raciocínios, é o que projeta tudo o que sai da sua boca. É o que projeta todas as suas ações. É daí que sai toda a maldade humana. Certamente, se o mundo fosse criança, o tempo não passaria maldosamente tão depressa. Se houvesse alguma briguinha, acabaria em abraços logo depois. Se o mundo fosse criança, jamais mataria as crianças. Muito amaria os animais. Não separaria os quintais. Se o mundo fosse criança, a arma seria aquarela. A alma seria muito mais bela. Só flores, cores, postais. Se o mundo fosse criança, pintaria o paraíso sem pincel, calçada ou asfalto. Dominaria o improviso. Teria mais que esperança. Teria certeza de vida. Viveria contente. Se o mundo fosse criança, nem se preocuparia com o futuro. Viveria um dia por vez. Nunca diria, talvez, saberia que teria futuro. Viveria sorrindo, limparia do peito a mágoa e daria um jeito na tristeza. Mas que pena. O mundo é adulto. Perdeu toda a pureza ao permitir que seu coração se enchesse de toda sorte de maldade. Mas resta ainda uma esperança. Resgatar as qualidades que só existem na criança. E um coração puro certamente é essencial. Por isso já ensinou o grande mestre que o caminho para a felicidade é resguardar a pureza de coração. Raspar a mágoa do peito. Livrar-se de todo e qualquer ressentimento. Mandar para longe toda ideia altiva que gera um sentimento de superioridade e faz brotar o preconceito. Refletir nas qualidades do semelhante, em vez de se irar com suas falhas. Perdoar e nem levar em conta as afrontas de cada dia. Aí então, terá a pureza de um coração criança. Aí então verá a Deus. Verá a Deus na sua vida. Como viu aquele que deixou um modelo para os seus passos. Foi ele quem prometeu. Felizes os puros de coração, porque verão a Deus.

0: Muito obrigado por estar junto comigo nesse programa que é, sem dúvida nenhuma, um dos melhores programas do rádio. Um momento para você ser grato pela sua vida. Daqui a pouco eu volto com muito mais aqui, Unidos pela Fé.
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1: 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Quando a passagem se fecha tanto que não mais permite a passagem do corpo, parece ser o fim da linha. Quando todas as saídas estão bloqueadas, parece que é hora de desistir da caminhada. Como prosseguir se já não há caminho? Como continuar se a porta se fechou de vez? É, está certo. É hora de parar um pouco. Aquela pausa estratégica para reavaliar a situação e ver por onde é possível se esgueirar e prosseguir. Porque parar de vez está fora de cogitação. Isso é ideia de desistente, de perdedor. E de mais a mais, quem lhe disse que as portas estariam sempre abertas e que a sua jornada seria fácil? Toda caminhada de qualquer vencedor é difícil, pois vencedor é aquele que supera. Vencedor é aquele que persiste. Vencedor é aquele que parte para cima e luta até o fim. E o fim, para o vencedor, é a vitória. É só isso que conhece. É atrás disso que vai, sem se importar com as dificuldades da estrada. Pelo menos foi o que ensinou aquele grande sábio que deixou um modelo para seguir de perto os seus passos. Esforçai-vos vigorosamente a entrar pela porta estreita. Note, portanto, a necessidade de esforço, a necessidade de luta, a necessidade de perseverança. O que faria então essa estrada apertada? No conceito do grande mestre, o aperto se resume na dificuldade em viver em harmonia com os ensinos dele. Não é fácil, em um mundo dilacerado pela falta de amor, fazer com que essa qualidade exista em você em todas as ocasiões e circunstâncias. Não é fácil, em um mundo que perdeu toda a noção de valores, você conservar uma moral tão elevada a ponto de ser considerado por ele como justo. Não é fácil, em um mundo arruinado pela ganância e ambição, você levar em consideração o que suas ações fazem ao seu semelhante. É quase impossível, em um mundo estabelecido sobre a base da mentira, você usar a verdade como sua principal arma. É tremendamente difícil, em um mundo carregado de egoísmo, você se preocupar antes com o outro do que com você. Não é nada fácil fazer a sua caminhada alicerçada nas elevadas normas estabelecidas por aquele que deixou o modelo para seguir de perto os seus passos. Isso faz a estrada ser apertada. Isso faz o portão ser estreito. É por isso que é bom parar diante de uma porta fechada, parar diante de uma estrada sem saída, parar e reavaliar a sua situação, reavaliar quem você realmente é. Aonde você quer chegar de fato? Que tipo de batalha é a que está travando? Quais são as armas que está usando? O que você quer de fato da vida? E o mais importante, entender o que a vida quer de você. É você o único responsável pela sua vida. O único responsável pelo seu futuro. É você quem tem que procurar o certo. E o certo não do seu ponto de vista, mas do ponto de vista daquele que estabeleceu as regras. Daquele que sabe de fato o que é melhor para você. É, talvez você esteja descobrindo agora que as dificuldades de que você sempre reclama, na verdade, nem são tão difíceis assim. Difícil mesmo é andar por essa estrada apertada que o grande mestre traçou para quem quiser vencer a batalha final. E o único jeito de chegar onde ele chegou, o único jeito de sagrar-se vencedor na vida, é andando por onde ele andou. Não tem outro meio. Em todas as coisas, a vitória só vem depois da luta. E nenhuma vitória acontece por acaso. É sempre o resultado de uma batalha terrível. É sempre o resultado de uma luta ardida. É sempre o resultado de se trilhar uma estrada apertada. Quem vive a seguir os seus passos é dono de uma raridade dos nossos tempos. É verdade que a estrada é apertada, mas o mundo a faz assim. É apertada, mas é livre. é estreita porque não é para todos. Estreito é o portão e apertada a estrada que conduz à vida. E poucos são os que o acham.

0: É muito bom tê-lo aqui em nosso programa Unidos pela Fé, com a apresentação de Nando Pinheiro. Daqui a pouco estou de volta aqui, Unidos pela Fé.
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3: Chegamos! Bom fim de semana pra todo mundo. Tá começando mais edição do nosso Adora Nejo, o melhor da música sertaneja gospel. O seu rádio. Bora no rádio. Bora ouvir muita música sertaneja gospel que fala o nome do Senhor Jesus. Tá valendo aqui a sua participação e a sua interação. Muito prazer, gente. Marcos Santos, da voz do seu irmão em Cristo. Já vamos chegando, trazendo música bacana, hein? Pra gente curtir ainda mais o nosso fim de semana aqui no programa Adora Nejo. Aumente o volume.

Esse é o nosso Adoranejo, o melhor da música gospel no seu rádio. Eu quero te abraçar, hein? Eu quero mandar beijos e abraços para você aqui na nossa rádio. Fique à vontade, você no campo, você no sítio, seja onde for. Que bom que você tá aí com a gente, na melhor programação no seu rádio. Chegando mais uma sequência para você, aumente o volume, bora adorar.

0: Deixa eu fazer o seguinte, vou sair pro intervalo rapidinho, daqui a pouquinho eu trago muito mais louvores pra você. Eu volto já.
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5: Opa! Tô de volta! Muito prazer, hein? Satisfação, que privilégio encontrar você aqui, ó, na nossa rádio maravilhosa. Opa! Ó, obrigado a você também que tá nos ouvindo aí no aplicativo, rapaz, que bacana você nos ouvindo através aí do aplicativo aqui da nossa rádio, você que tá ouvindo a gente no site também, né? Acompanha a nossa programação. Obrigado pelo seu carinho, obrigado aí pela sua audiência, pela companhia. Minha produção tá me falando aqui também, você que tá nos ouvindo através da caixinha da Alexa, né? Rapaz, olha, todo mundo ouvindo a nossa rádio na Alexa, hein? Que coisa linda e que bacana, glória a Deus, hein? Então, vamos nessa, chegando mais uma seleção musical aqui pra você, ó. Bora curtir.

0: Opa, bacana, te peguei ouvindo o Adora Rege, hein? Coisa bacana, vamos sertanejando aqui na nossa rádio. Alô, meu irmão, alô, meu irmão. Tamo junto por aqui, tá? Alô, minha senhora, alô, meu senhor, aquele abraço pra cada um de vocês, tá?
1: Vocês já foram levar?
0: Ah, é? Ó, um abraço pra você, tá?
2: Você tá mexendo.
0: Que é isso, estamos por aqui, hein?
3: Estou contigo, meu.
0: Ah, muito obrigado pelo carinho, obrigado pela audiência, gente.
1: Aqui choveu e relampagou.
0: Ah, é, meu garoto, um grande abraço pra você, hein?
4: Posso até ter um desequilíbrio psicológico, assim. Penso na pessoa gente boa, eu.
0: Ah, é você? Ah, minha amiga, coisa bacana, hein?
1: Uma sombrinha, né? Chupar laranja.
0: Olha aí, chupar laranja, hein? É bom, hein? Nesse fim de semana... Você que tá no sítio aí, ó. Ah, já arrancou laranja por aí? Banana. Quem tem por aí? No seu sítio, no seu quintal aí. Manda aqui pra gente. E bora sertanejar aqui na nossa rádio maravilhosa. A rádio que tá sempre com você. Vamos trazer mais moda, música sertaneja? Então vamos nessa. Bom fim de semana.

0: E assim a gente fecha muito bem com o nosso Adoranejo. Ó, forte abraço pra você, tá? Obrigado pela companhia, obrigado pelo carinho. Muitas participações chegando por aqui. O Juninho Vitor chegou no finalzinho no programa do Juninho Vitor. É, Juninho Vitor por aqui, rapaz. Participando com a gente aqui, ó. Chegou no finalzinho, hein? Um abraço. A Larissa tá por aqui também. Chegou no finalzinho do nosso Adoranejo. Gente, bom fim de semana. Até a próxima. Cuide-se bem de você por mim. Cuide-se dos outros. Tchau. Bom fim de semana. Fui.
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6: Aleluia. Que coisa boa, que maravilha ter você por aqui. Que o Espírito Santo te abençoe com a paz do Senhor Jesus. Nós já estamos no ar, muito prazer, eu sou o Eduardo Fornaro. Você pode também participar com a gente através das redes sociais, do WhatsApp, do Instagram, do arroba canal do ouvinte. Eu quero você participando, eu quero você interagindo comigo. Bora participar então, gente. Bora ficar junto nessa edição maravilhosa do nosso Comunhão Cristã. E aqui é assim, o Espírito Santo, ele fala através de canções, através de louvores. E a palavra de Deus, ela diz lá em 2 Tessalonicenses 3:10, que aquele que não quer trabalhar, que também não coma. Portanto, nós tiramos de ensinamento que nós temos que fazer a nossa parte. E uma maneira de agradar a Deus é louvar, é adorando e glorificando o seu nome. E é assim que a gente começa a edição de hoje do Comunhão Cristã. Seja sempre muito bem-vindo, em nome do Senhor Jesus.

0: E olha, convide seus amigos, convide a sua família, porque o Comunhão Cristã volta daqui a pouquinho e tem muito mais pra você. Até já!
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0: que está aí a tua caminhada, né? Em nome de Jesus, porque nós entendemos, meu irmão, eu quero abrir o programa de hoje falando a respeito disso, porque muita gente olha às vezes para a pessoa, muitas vezes olha ali para a pessoa e a pessoa acaba que achando até mais, achando que está em santidade, achando que santo está santo demais, às vezes se espelha demais no homem, e o homem é pecador. E quando falamos de pecadores, quando falamos de falha do ser humano, nós falamos do modo geral. O teu espelho, você que está me ouvindo, é e deverá ser Jesus. Vejamos que o apóstolo Paulo disse assim, ó, se vocês não conseguem, presta atenção, se vocês não conseguem imitar a Cristo, imite a mim, colocando ele como exemplo a ser imitado. Aí tem gente que, em vez de buscar ser o imitador de Cristo, você sabe o que acontece? Começa a imitar o homem, começa a imitar as pessoas. Ah, porque fulano faz o cabelo daquele jeito, eu também vou fazer igual. Ah, porque aquele ator, aquele artista humano, é, os que têm reconhecimento do homem, esse, presta atenção, esse muita gente gosta de imitar. Ah, eu quero pegar uma aula com um coach, porque o coach, ele vai ensinar como é que eu vou ganhar muito dinheiro, então se eu for para lá, eu vou imitar a ele, né? Eu vou imitar um apresentador de televisão que está ali falando, ganhando seus milhões por mês, não serve a idolatria pesada. Aí a pessoa está lá. E a Bíblia diz, meu irmão, minha irmã, você que está ouvindo esse programa hoje, seja imitador de Cristo Jesus. Seja imitador de Cristo Jesus. Por isso que eu faço essa pergunta para você que está ouvindo o programa, para você que está acompanhando essa programação, presta atenção. Como é que está sendo a tua caminhada? Como é que está sendo a tua caminhada com o Senhor Jesus dentro desses propósitos? O Senhor me trazia uma mulher aqui, ó, que dentro desse propósito, ela está pedindo para Deus o seguinte. Ela está pedindo para o Senhor o seguinte, ela está pedindo para Deus abençoar ela, porque ela separou, saiu do casamento que estava, e ela está pedindo para Deus abençoar o casamento, que ela está querendo. Só que ela se esqueceu de um detalhe. Deus não está nesse relacionamento a qual ela deseja. Então, o sacrifício da senhora falando a Deus é um sacrifício de tolo. Por que que não pede a restauração da tua vida conjugal? Deixar de passar vergonha onde mora e começa a buscar, sabe o quê? Ó, o querer, o mudar. Quem falou para você que caminhar com Jesus, muitas vezes não fazem muito cristão chorar, gemer, faz você caminhar de forma diferente na terra, colocando você para se tornar uma pessoa neutra, em cima de sentimento. Quem falou para você que o caminhar com Jesus, é porque você talvez, na igreja que você está indo, na igreja que você está caminhando, lá te ensinaram que Deus é amor. Só essa parte. Não, Deus é amor. Ora, porque o marido não queria saber de Deus, O marido não queria saber de Jesus. O marido queria caminhar e você... Aí o que acontece? Levantou um adúltero e colocou no teu caminho, prostituto. Aí você disse, não, agora Deus vai abençoar. Hã? Agora Deus vai abençoar porque eu estou caminhando para Deus. E se Ele permitir, porque talvez... Hã? Porque Deus mandou. É porque passou... Aí a pessoa... se coloca na vida da outra pessoa, quer viver o que a outra pessoa viveu, você sabe o que acontece? Coloca a senhora que está me ouvindo, a senhora está se colocando no lugar da outra pessoa, está querendo pegar as dores, o sofrimento, os erros da outra pessoa, e está querendo pegar a tua própria vida, para consertar da outra pessoa. E o conserto que Deus tem para essa outra pessoa, é o conserto de Deus com a pessoa, não você. Quem é você para consertar erro alheio? Me diga. Quem a senhora pensa que é para consertar erro alheio? Deus está aqui, ó, falando. O Senhor me usa para trazer dessa forma. Porque enquanto há fôlego de vida, há esperança. E ai de ti se não fosse, ai do ser humano se não fosse a misericórdia do Senhor. Se não fosse a misericórdia do Senhor Jesus, aí a senhora que está dando espaço. Ainda há tempo. Ainda há tempo de chegar e dizer assim, ó, marido. Hã? Ei, nem. Ó, o diabo que está soprando na tua mente aí agora, ó. Só! Nem adianta dizer, ah, pastor está falando com o ex meu, tô não. Viu? Deus sabe o que fala, viu? Por que a senhora não busca o conserto? Eu abri sempre propósito. O Senhor sempre me usa para falar aqui a respeito de pessoas. E aqui, ó, mais uma vez, o Senhor está me usando para a tua vida. Para você que está me ouvindo. Ah, pastor, não tenho mais aquele amor... Você tem amor pela alma, né? Porque uma coisa é amar o que a pessoa pode te oferecer. Amar o que a pessoa oferece pra você é uma coisa, né? Tem gente que gosta, eu gosto de receber presente, eu tenho um amor a receber as coisas, eu gosto sempre de abençoar alguém, né? Esse tem esse amor por isso, né? E amor pela alma da pessoa. E se essa vida desbandasse aí e caísse no mundão mais do que já estava e começasse a se perder aquela alma, você acha que Deus ia requerer de quem? Essa vida, essa alma. Hã? Tua, de você. É, por causa do quê? Porque as tuas vontades estavam maior e está sendo maior do que a vontade de Deus. Viver na terra servindo a Jesus não é viver nossas vontades. Eu não sei onde, qual é o evangelho que é dito nessas igrejas. Eu não sei qual é o evangelho que é pregado por esses pastores, por essas ovelhas, missionária, obreiro, presbítero, diácono. Eu não sei qual é o evangelho que é dito por esse povo. Porque o evangelho do Senhor Jesus, muitas vezes faz, sabe o quê? Crente chorar. Muitas vezes faz crente gemer. Muitas vezes faz, ó... Pastor, ele tem que ter as costas largas. Tem muitos pastores que me ouvem aqui agora, sabem, entendem do que eu estou dizendo. Tem que ter muitas costas largas, por quê? Imagine você que está me ouvindo aí. O servo do Senhor pede por pessoas que estão com problema sentimental, por pessoas que estão passando por algo que passou muito difícil na sua infância, ali foram abusadas, é... Ó, Deus me usa para falar para pessoas que foram abusadas na infância, pessoas que estão na cachaça, pessoas que estão no tráfico, pessoas que estão com a vida sentimental arruinada, pessoas que toda a porta que estava batendo não conseguia nada. Aí Deus me usa, me levanta e fala, ó, é por aqui. Tua vida sentimental será aqui? Ó, essa ferida que para você parece que não cicatriza, Deus vai cicatrizar. Você vai ser preenchido com o Espírito Santo. Aí tem gente, muitas pessoas, Milhares de pessoas. É porque não me autoriza eu passar aqui. Não me autoriza eu passar aqui. Que se espelham, sabem quem? No homem. Estão se espelhando no homem. Se você continuar se espelhando no homem, você vai cair. Quantas pessoas que me ouvem que passam a noite em claro, pensando, olha, o que, que vai ser do amanhã, né? O que, que eu vou fazer amanhã da minha vida? Mas Deus está no controle de tudo e dono do tempo é Ele. Mas o que é que vai ser? Fica com essa preocupação. Às vezes olha para a filha dentro de casa, a filha já adolescente, moça dentro de casa. Aí a senhora fica olhando, eu falo senhora com respeito, viu? Aí você fica olhando assim, será que vai desbandar aqui? Será que vai ser como eu era antes? Porque antes eu era uma pessoa completamente sem noção. Será que minha filha vai ser desse jeito? Hã? Aí a preocupação entra. E nessa preocupação que entra aí na vida da senhora, aí o mal começa a trabalhar. O mal começa a dizer, achei o lugar. Achei a brecha. Você que está me ouvindo, ó, vigia. Ele diz assim, achei a brecha é aqui. A brecha é aqui, ó. Tem pessoas que estão me ouvindo e eu quero a participação sua. Que está assim, ó. Quando você vai orar, quando você vai apresentar-se diante de Deus, na hora que você começa a falar com o Senhor, vem 1 milhão de pensamento. Milhão de pensamento. Milhão de pensamento das coisas do mundo na tua mente. É você, viu? Eu quero orar por você. Pega aí o telefone e manda mensagem para cá. Eu vou apresentar a tua vida durante 90 dias. Estou em oração, em propósito. Estou orando, profetizando e vou apresentar a tua vida ao Senhor. Se Deus te fez ouvir esse programa, é para mim te ajudar, viu, filhinha? Viu, meu irmão? É para mim te ajudar. Ainda a esperança e o milagre, viu? Sabe o que a Bíblia fala? Vamos lá. A palavra do Senhor fala assim, ó. Que Deus é assim, ó. A mão dele está estendida. O salmista diz assim, ó. Na angústia tu me livrastes, né? Na minha fraqueza clamei a ti. Eu falei aqui nos programas anteriores a respeito ali de Adão. Foi comer a maçã ali da Eva, lá no início da criação. Mas Deus, pastor, Deus não sabia que Adão estava ali e tudo mais, que ia acontecer isso, sabia. Deus sabia, ele sabe de tudo. E por que que Deus... Não, porque Deus... Sabe o que aconteceu ali? Adão não perguntou para Deus. Não tirou a dúvida com Deus. Ele não falava com Deus, igual você pode falar. O véu foi rasgado para você entrar e falar com o Senhor Jesus. O véu não foi rasgado ali, no tempo? É porque quando Jesus, o Senhor, foi pregado na cruz ali, no tempo ali tinha um véu bastante ali, um pano, vou falar assim para você entender melhor, ficou e rasgou-se no meio, simbolizando ali, ó, o livre acesso a Jesus. Você tem acesso a Jesus, porque antes, para poder falar a Deus sobre os erros, sobre acerto, sobre tudo, você ia fazer sacrifício. Você ia lá no templo, levava animais, suas ofertas, fazia sacrifício, era dessa forma. Só que Jesus, sacrifício, cordeiro, santo que desceu do céu, ele foi à cruz do Calvário. E o sacrifício foi feito, então te dando livre acesso a Deus, ele disse assim, ó. Eu, sem mim nada sois. Não há outro intercessor entre Deus e os homens, a não ser o Senhor Jesus Cristo. E digo mais, você que está na idolatria, você que está buscando santo aí, você que está... Jesus não ensinou nada disso aí. Constantino foi que criou essa podridão da idolatria que você vive. De dentro da tua casa, tira isso da tua casa, da tua vida. Porque o Senhor Jesus não ensinou ninguém a clamar santo. Jesus não ensinou ninguém a pedir a santo. Sabe o que, que ele disse? Meu Pai procura os verdadeiros adoradores. Você é adoradora, você adora, sabe quem é? Jesus. Para isso você foi chamado a adorar a Cristo. Para isso você foi chamado a adorar Jesus, a falar com o Rei dos Reis. Imagem e semelhança. Então eu digo para você, ó. Qual é a área? Né? Qual é a área que você deseja propósito? Qual é a área que você deseja oração? Qual é a área que você necessita do propósito? Ah, pastor, eu quero oração, propósito dessa área, na saúde. É na saúde, pastor, que eu preciso, é no emprego, é na vida sentimental. Tem gente que o Senhor tem falado, meu irmão. Deus tem me usado aqui para falar. O Senhor já tem me usado para pessoas aqui que ouvem esse programa de uma forma sobrenatural. De uma forma sobrenatural, o Senhor tem me usado a falar. Mas a pessoa insiste a tentar viver do jeito que acha que é melhor. E a cada passo que tem dado, não anda a lugar nenhum. Aí fica numa roda gigante, que a pessoa não ouve o que Deus fala. O Senhor tem falado, não é assim, é dessa forma, é aqui que vai acontecer. O tempo é mês tal, é ano tal, é data tal, é a partir dali. Caminha dessa forma e a pessoa está dizendo, não, eu vou aqui. Você sabe o que é que acontece muitas vezes isso aí? As tuas vontades, não é porque é Deus, está atrasando tua bênção, é você que atrasa. Materializa aí agora. Materializa aí agora na tua, ó. Pensa comigo agora. Você vai pensar agora comigo aí. Você que está me ouvindo esse programa, ó. Eu sou seu irmão em Cristo. Pastor Sebastião Nunes. Eu tenho mais de 15 anos de jornada espiritual, ó. Materializa aí agora. No teu coração e na tua mente. Você está dentro. Você está numa fila. Para você receber algo bom. Materializa aí. Aí nessa fila que você está, eu vou ter que falar assim, porque tem gente que não compreende. Não compreende. Aí entra impaciência. Acaba se tornando uma pessoa impaciente e não pede a Deus paciência. Ó Deus, me dê paciência. Me dê saber. Não fala. Impaciência. Aí materializa aí. Você está numa fila e no final dessa fila lá, tem grandes coisas. Tem um dono de tudo, que ali pode dar o que quiser, aquele que merecer, aquele que sim desejar. Vamos lá. Eu vou ter que falar assim. Igual a criança. Igual eu estou falando para uma criança. Aí, ó. Aí você está na fila. Aí você vê muitas pessoas recebendo. Vamos lá. Se não entender dessa forma, aí fica difícil. Aí você está vendo. Ah, recebi. Recebi a cura. Recebi a minha esposa, o emprego, a saúde, aí você está vendo, aí você está na fila também, materializa aí. Só que nessa fila que você está, ali vai ter várias pessoas com várias vozes, várias intinias e várias tudo. Aí você começa a ouvir o que as outras pessoas também estão falando atrás de você. Começa a ouvir vozes diferente. Começa essas vozes plantar dúvida, ansiedade, é. Aí você fica, né? Será que vai demorar? E essa fila gigante de muitas pessoas. Materializa aí. Se não entender, se não compreender o que eu estou dizendo, aí você começa a se encher de dúvida. Será que é isso que eu quero? Será que Deus, quando eu chegar lá, vai ter mesmo? Hã? É da mesma linhagem de Tomé? Você está da mesma linhagem de Tomé? Tomé disse Tomé. Ah, Maria. Não é Maria que você está pensando aí, mãe de Deus. Deus não tem mãe. Né? Jesus estava pregando ali. Eu vou falar dessa forma. Tem que trazer da forma mais simples possível. Aí chegou ali e disse, ah, Jesus, tua mãe e teus irmãos estão te chamando ali. Ele disse assim, quem é minha mãe? Quem são os meus irmãos? Presta atenção. Todo aquele que me ouve são meus irmãos e minha mãe. Todo aquele que obedece são meus irmãos e minha... Então, ó, vamos lá. Ali Tomé disse, não, eu só acredito que Jesus ressuscitou se eu tocar na ferida, né? Eu só acredito se eu ver. Aí você está vendo todo dia. Você está ouvindo toda semana. Você está vendo o sobrenatural de Deus todo dia, toda semana, na vida de muitas pessoas dessa fila. Mas mesmo assim, você fica na insistência, na sua dúvida, coisa tua, não de Deus. Deus não muda, é único, é maravilhoso, Pai de toda misericórdia. O Senhor é tão bom, meu irmão. É tão bom que nem Jesus aceitou ser bom aqui na terra. Ele disse, bom é Deus, viu? Aí você está na fila aí, aí você nessa dúvida, aí você dá um passo para o lado, aí outro entra no seu lugar. É? Aí você sai só voltando para o final da fila. Você está chegando perto de receber a tua bênção, aí volta de novo. Você está perto de receber, aí volta de novo. Tem gente que está desse jeito. Dessa maneira o Senhor traz. Dessa maneira. Mas para aqueles que estão firmes, presta atenção. Para aqueles que seguraram no arado. Para aqueles que estão segurando no arado assim, ó. Dizendo, é aqui. Eita glória! Dizendo, é aqui que eu quero estar. É aqui que eu quero estar com o Senhor. Esses receberão de Deus a sua vitória. Entendeu a tua mão aí? O Senhor está dizendo assim, ó. Hoje eu entrego em tuas mãos o que tu deseja. Hoje eu entrego em tuas mãos o que tu tem me pedido. Lembre-se de quem tu eras e o que eu fiz. E esse testemunho servirá até mesmo para a vida daqueles que desacreditam e verão o Deus que verdadeiramente é na tua vida, viu? É na tua vida, em nome de Jesus, você que deseja propósito, estou dentro do propósito 90 dias, viu? Estou dentro do propósito 90 dias, e eu quero falar para você que está me ouvindo, ó, presta atenção, você que está me ouvindo, quero falar para você, ó. Deus, dentro desses 90 dias, te mostrará o caminho, viu? Vai te trazer o Senhor mais para perto dele. Dentro desses 90 dias, o Senhor, ó, trará livramento, restauração. Então, você que tá aí, ó, sofrendo na área sentimental, você que está precisando, está sofrendo aí, está tendo muito sonho, tem muita gente sonhando bastante aí à noite, vai dormir aí, tem gente que até a tarde, né? deixe de ir para a internet, para Google, pesquisar, manda mensagem para cá. Eu estou preparado. Eu estou preparado. Viu? Você que sofre, viu? Ataque espiritual. Aqui, minha irmã, eu vou trazer isso aqui para a senhora que está me ouvindo, para o senhor também. Você que está vivendo um relacionamento perturbado aí, vivendo com alguém autoritário, você que está apanhando em casa do marido, deixa eu falar uma coisa para a senhora. Aí você vai falar para Deus: ah, Deus, por que que eu estou vivendo dessa forma? Por que que eu estou vivendo dessa maneira? O senhor não muda a situação, minha irmã. Deus não muda quem não quer ser mudado. Eu vou repetir de novo. Deus não vai mudar quem não quer ser mudado. Ele não obriga ninguém a mudar. E a senhora que está vivendo uma vida dessa forma, você não é obrigado. Aqui, ó, uma irmã disse: pastor, eu separei do marido porque o marido era, me batia, fazia isso, fazia aquilo. Eu disse, aí eu separei, o pastor disse que não, que era para me orar, que era para voltar. Eu disse: por que que você não manda ele morar lá? Hã? Por que que você não manda ele? Manda, ele tem irmã? Tem? Manda a irmã dele morar com esse homem. Toma vergonha, esse pastor. Toma lá. Eu falei assim, ó, você tem irmã? Manda ir lá, morar lá. Se ele tem irmã, casar com ele. Você acha que Jesus tem prazer em ver relacionamento, a mulher sendo espancada pelo marido? Hã? Tem prazer nisso? Toma vergonha, que pastor é esse? Ninguém é obrigado a viver um relacionamento dessa maneira. Eu vou repetir para aqueles incrédulos, porque eu tenho mais de 15 anos de vida espiritual. Deus muda quem quer ser mudado. Você que está me ouvindo, se você quiser mudar, você muda. Se você quiser mudar, você muda. Se você não quiser mudar, viu? Você não muda. Viu? Se você não quiser mudar, você não muda. Então tem gente que não muda, é porque não quer. Porque o Senhor Jesus disse assim, ó, Apocalipse, vamos lá. Eu eis que estou à porta, batendo a porta. Eis que estou batendo a porta. Ó, ó. Todo dia o Senhor está batendo a porta. Ele diz: se tu ouvir a minha voz e abrir essa porta, eu entrarei e com você eu cearei. Viu? Eu disse para a irmã ali, disse: ah, esse pastor falou para a senhora. Por que que eu estou falando isso aqui? Porque tem uma mulher que está vivendo assim, o marido aprisiona ela. Está ouvindo esse programa, a senhora está sendo aprisionada há muitos anos nesse casamento. O teu marido, até para ouvir um programa como esse, ouve, porque agora você pode ouvir. O teu marido, ele não quer Jesus, ele não quer. Agora eu vou falar para a senhora está ouvindo o programa, isso aqui é para uma mulher que está ouvindo esse programa, que você está vivendo com a vida oprimida. Você está sendo oprimida dentro do teu relacionamento. Igual eu falei ali para aquela irmã, que separou do marido, presta atenção, presta atenção aqui. Eu disse para ela, que o pastor lá falava para ela: não, continua, irmã, orando, vai, volta. Aí eu fui e disse para ela assim, ó, pergunta para esse pastor se ele tem alguma irmã dele para apresentar para esse homem, né? Ou se fosse alguém bastante, uma filha dele, por exemplo, né? Uma filha dele casada com esse homem. Manda ele tomar vergonha. Tem pastor que precisa tomar vergonha na cara. É? Pedaço de caco botando a vida da pessoa para andar de uma maneira dessa forma. Tem uma mulher que tá assim, ó, a sua vida, Deus traz aqui, o Senhor traz a tua vida, tá dessa maneira. A senhora tá me ouvindo, tá oprimida, teu marido te oprime, você tem muitos anos que tá como escrava dentro da sua casa. Agora eu vou falar algo importante pra tua vida, porque você parou pra ouvir esse programa aqui. Você parou para ouvir esse programa aqui, ó. Você tem duas opções. Deus traz a ti duas opções. A primeira, você está disposta a pagar o preço pela vida desse homem? Eu já trouxe testemunho aqui de pessoas que ficou ali 19 anos. Aquela vida ali viesse ter um conserto. Ter um conserto. 19 anos. Essa é a primeira pergunta que eu te faço. E qual é a segunda, pastor? A segunda, que Deus não obriga você a viver o relacionamento sendo espancada, oprimida, vivendo da maneira que você está vivendo. Mulher tem que ter a sua independência, tem que ser respeitada, tem que ser amada, tem que ser cuidada, valorizada, tem que ser bastante querida. É dessa maneira. Deus fez a mulher para fazer companhia para o homem, não para viver em opressão, não para viver dessa forma. E dentro da tua casa está de um jeito. Por que que eu estou trazendo isso aqui? Porque Deus me mostrou aqui. A tua casa está desse jeito aqui, ó. Você é uma voz muda dentro da casa. Quem vive só de comida é animal, viu, minha irmã? Então a pergunta para você é essa: qual das duas opções você vai desejar hoje? Se você quer buscar para transformação. Mas tem um detalhe. Aumenta o volume aí que eu vou falar para a senhora. Muito importante isso aqui que eu vou falar. Porque tem pessoas que quando Deus entra no negócio, quando se apresenta a Deus algo, está apresentado. E tem pessoas que vêm pelo amor, outras vêm pela dor, entenda. Aí quando começa Deus trabalhar, aprenda isso aqui. Tem gente que quando está, apresenta na mão de Deus, quando começa, ah não Deus, então tome uma posição, entenda, apresentou a Deus, está apresentado. Pastor, a oração do justo tem seus efeitos? Muito. Muito. Amém? E durante esses 90 dias, haverá milagre. Já está acontecendo. Então você que está me ouvindo aí, ó, manda aí a sua mensagem para cá. Pastor, eu tive um sonho à noite. A minha vida era assim, né? Sonhei com algo diferente. Vou passar o número, viu? Aproveita aí que dá tempo ainda. Ainda dá tempo. Hã? Ainda dá tempo. Para você participar. Para você mandar sua mensagem. Vamos? 011 9102 70 654. Você vê aí o sistema cai e volta, porque é muita gente ouvindo, especialmente pela rádio do pastor, viu? Mas manda aí a sua mensagem. Pastor, não quero que passe no ar. Não quero que fale meu nome no ar. Agora, presta atenção. Se o que eu disse aqui é com a vida da senhora, pegue, não precisa falar nem o teu nome. Pegue aí o seu telefone agora. Grave um áudio e diga, pastor, essa mulher oprimida, essa pessoa que está vivendo dessa forma, sou eu. Porque você vai dar um tapa na cara do diabo. Você vai dar um tapa na cara do diabo agora. Viu? 011 9102 70 654. Você que me acompanha pela rede internacional de rádio, mora fora do Brasil, deseja oração, propósito, né? Vamos lá. Mais 5511 9102. Tô passando devagar porque muita gente ontem falou comigo durante o dia inteiro, praticamente recebendo mensagem da rede de rádio, mandava para mim. Uns não conseguia falar, salvar o número direito, então vou passar devagar. Falaram que eu passei o número muito rápido, eu não passo o número rápido, eu passo certinho, é só salvar na agenda aí, ó. Depois ir lá atualizar o WhatsApp. Viu? 011, no Brasil é 011-9102, é só um dígito 9. 9102-70-654. Fora do Brasil é mais 55 11 91 02 70 654. Eu estou dentro de um propósito de 90 dias. Ouça aí.
1: Mateus 7, versículo 7. Peçam e lhes será dado. Busquem e encontrarão. Batam e a porta lhes será aberta. 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
0: Vamos lá. Amém. 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É só pronunciar pra Alexa aí, ó, Rede Alexa ouvir, né? A Rede ouvir, Rede Continental Live, a sua rádio, tá bom? Dessa forma, também aí na Amazon. Deixa eu ouvir aqui a irmã que mandou aqui um sonho, vamos lá.
2: A paz do Senhor.
0: Diga, minha irmã.
2: Sou Sebastião. Essa noite eu sonhei, a gente tava na casa de uma pessoa, ela rapaz, né?
0: Ah.
2: E aí, depois que a gente tava ali, tinha piscina e tal, com as crianças, chegou um certo momento, a gente foi pra próximo ali da casa desse rapaz, tinha tipo um, assim, descia um morro assim, aí tinha uma cachoeira que tava vazia, mas do lado tinha um córrego grande, com água assim, tipo um rio, né? Aquela água descendo assim forte. Descendo assim forte e por volta e de roda assim tinha vários. Tinha várias coisas de água assim. Eu e minha cunhada.
0: Dois pontos aí.
2: Dela, meu irmão. E chegou uma hora que eu senti um medo tão grande de estar no lugar ali que eu queria voltar. Mas só que eu não conseguia voltar. Não conseguia subir pra voltar. E nisso que tentava voltar, eu me deparava com uma senhora bem gorda assim. Ela estava com a sua filha. E ela, só que ela era. Estava vestida com aquelas roupas de. Roupa de mãe de santo, né? Assim, colorida. A blusa branca. E ali me cumprimentava, né? Eu parava assim.
0: Mãe de chiqueiro, viu, minha irmã?
2: Ela. E aí, em um certo tempo, ela até sentou assim pra descansar e depois levantou e foi embora e eu ficava ali parado, ali olhando.
0: Ó, minha irmã, são três coisas importantes que Deus traz, o Espírito Santo do Senhor revela aqui através desse humilde vaso. O primeiro, quando se fala de festa, quando fala de pessoas, Deus sempre vai te levar para esses lugares, seja ele de pequeno, médio ou grande porte, porque Deus sempre vai te conduzir a esses ambientes, tá bom? E quando você estiver nesses ambientes,

grande rio que você viu aí, ó, no meio da caminhada tua, que tu ficava assustada, é porque não honra a obra do Pai. Honre a obra de Deus. Quando fizer compromisso à obra de Deus, você honre. Tá, minha irmã? Sempre honre. E a preocupação que você estava tendo aí é a mesma preocupação que você tem até agora. Que às vezes você fica naquela, mas eu vou fazer isso aqui, o que vai acontecer ali? Primeiro faça a Deus, porque o amanhã pertence a Ele. Aprendeu? Pare com essa dúvida e incerteza com relação à obra de Deus. Como é que você quer ser honrada dando desonra à obra? Tem que aprender. Eu só digo que o servo de Deus só verdadeiramente serve quando ele honra a obra do Pai. Eu não estou falando de emocionados. Igual onde a senhora mora aí, tem muitos ministérios aí, que é tudo na emoção. Estou falando da obra de Deus e o teu chamado, o que ele tem contigo. Esse é o segundo ponto. E o terceiro, essa mulher que você viu, é uma mulher que está te observando para saber se você verdadeiramente está caminhando certamente com Deus. Olhando e observando demônios, observando, procurando brecha. E essa brecha que eu acabei de falar para a senhora aqui, ó, faça aliança com Deus e faça a sua parte perante Ele. Eu te garanto, viu, minha irmã? E quando você fizer a sua parte diante do Senhor, Ele fará dele. Amém? Entendeu? Em nome de Jesus, pastor. Vamos lá, deixa eu ouvir, ler. Envia o programa, amém? Amém? Pastor, eu queria oração por minha vida sentimental. Moro com meu marido há 18 anos e o comportamento dele é de narcisista. Minha irmã, eu falei aqui no programa, a respeito de uma vida que está vivendo igual é a senhora. É a senhora. Viu? É a senhora, manda o nome completo. Teu e dele. E o que eu disse? E o que o senhor me usou a falar? E o que o Espírito de Deus disse? Hã? A senhora estava ouvindo o programa? Em nome de... Olha aí, ó. Olha aí. Hã? O que eu acabei de dizer? Em nome de Jesus, pastor. Vamos lá, deixa eu ler aqui. Bom dia, paz, profeta. Estou pensando em mudar de emprego. Ah. Mas, ao mesmo tempo, tenho vontade de ir embora, para longe. Ah. Não sei se Deus autoriza ou se Ele tem algo melhor relacionado ao trabalho. Peço que o profeta... Meu irmão, vem. Deixa eu falar uma coisa pro senhor aqui, ó. Deus, ele vai te unir com alguém mais velho que você, mais velha que você. Alguém mais velha que você pra sua vida. E vai ser como um preencher. Porque desde a adolescência, ó, você vai entender isso aqui, ó. O ano que vem, não esse ano, antes de se aproximar de Deus, mais ainda. Se aproximar de Deus, está preparando algo bom para ti, viu, homem? Não mandou você sair de emprego e nem ir embora para cima sem destino. Isso é pensamento de demônios, pensamentos malignos sendo lançados sobre você, viu? Sobre você aí. Deus não fez a promessa, então a promessa vai se cumprir. Só que quando chegar a promessa, essa que virá, aí você vai conversar. Porque dois pensamentos, duas mentes pensam melhor do que uma mente. E o vazio a ser preenchido vai ser. E você entenderá até mesmo o teu propósito. Para com Deus e também para com a vida do próximo, da próxima que virá, viu? Tá bom? Em direção a você, porque tem obra. Vai unir por causa da obra. Mas um detalhe importante também. Detalhe muito importante aqui também para o senhor. Isso aqui vai servir para quem está ouvindo. Tem que querer, viu?
Tem que querer a vontade de Deus. Não só depende de você. Vai

0: depender também da outra pessoa. Tá bom? Você já ouviu falar em batalha? Hã? Você já ouviu falar em batalha, homem espiritual? É uma batalha. Tem um vaza ali que me ouve, que me acompanha nos Estados Unidos. Ele diz: pastor, eu tô segurei no arado. Só que dessa vez, desde quando eu segurei no arado, eu segurei de verdade. Eu segurei de verdade. E quando eu boto os pés no lugar, eu vou dizer assim: ó, glória a Deus. É pro diabo já ir saindo. Hã? Eita glória, hein? Já vou dando glória que é pro diabo já ir batendo em retirada, viu? Amém. Em nome de Jesus, eu vou passar essa canção. Eu volto já já. Fica aí, viu? Eu já volto orando. Em nome de Jesus Cristo, tá bom?
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1: De volta na programação, deixa eu ouvir aqui. Em nome de Jesus, vamos lá.
2: Pastor, a paz do Senhor, meu nome é Maria da Penha, vivo na Assembleia de Deus, moro aqui em Jardim Metrópolis.
1: Amém.
2: Pastor, eu tive um sonho, que eu sonhava que eu estava, peguei um ônibus, eu ia em certo lugar, e peguei o ônibus, e assim, a minha sobrinha estava dirigindo esse ônibus, só que dentro do ônibus estava meu pai, só que meu pai já é falecido muitos anos, e aí eu falei com ele, né, dei a benção a ele, assim, falei, ele, né, meio frio, assim, respondeu, e continua ali de cabeça baixa.
1: Ô, minha irmã, isso aqui, ó, é porque a obra que Deus tem com você é com você. Aqui o Senhor me leva dentro da igreja, você fazendo do jeito que tá lá, tá sendo conduzido por um vaso. Só que a maior obra a ser feita é dentro da tua própria casa, família. E não é outra pessoa que vai fazer, é você. Deus levantou a senhora, viu? Ó, tem gente, viu, que não é para olhar para nós e se converter. Quem converte não é a verte. Quem converte não é o andar, não é o vestir. É a palavra de Deus é que liberta. Não adianta nós, aqui, apenas andar vestido como crente, ouvir rádio de crente, andar com a Bíblia e ir para a igreja, e as pessoas olhar para nós, e você, minha irmã, entender que as pessoas têm que se converter por esse fato, por essa ação. Deus está dizendo assim, o ônibus a ser conduzido é você, que tem que conduzir a obra que eu tenho contigo, para com os demais, é por você, não será outra pessoa. Ou você quer que eles pereçam? Que eles ficam frio como o defunto que foi morto, que já se foi, não está entre nós. Quando fala de defunto que está frio, é a fé, é a obra que não está sendo feita na própria família. E Deus está dizendo assim, ó, levantei você, porque a maior obra começa por aí, viu, minha filhinha? A maior obra começa por aí, tá bom? Entendeu, minha irmã? Se a senhora quiser o programa, eu enviarei, viu?
3: Tô mandando esse áudio pra te pedir oração. Tô com dor de cabeça.
1: Ah.
3: muito forte, de um mal-estar, coisa ruim, queria oração.
1: Ah.
3: E pela minha vida sentimental e financeira, estou passando pela dificuldade que só Deus na causa.
1: Ô, minha irmã, são duas coisas importantes, você vai aprender hoje também aqui. Mas já chegou no final do... Mas já? Ah, mas vou trazer isso aqui, deixa eu ver aqui, quantos minutos eu tenho aqui? 1 minuto e meio, eu vou trazer. Em nome de Jesus, ó, pra senhora. A primeira coisa, essa retaliação, porque a senhora tá apresentando pessoas que não era pra ser apresentada agora, por você, viu? E essa vida financeira dessa forma, que a senhora também tem um coração muito bom, mas o coração do homem é enganoso. Aí você ajuda quem não merecia ser ajudado. Coloca a mão onde Deus não falou para colocar. Porque uma coisa é o que nós sentimos. Outra coisa é o que Deus está fazendo na vida das pessoas. Entendeu, filhinha? Entendeu? Vamos orar a Deus. Chegou no final do programa. Em nome de Jesus.
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1: Senhor meu Deus, soberano e eterno Pai glorioso, Pai querido, mais uma vez, diante de Ti, da Tua presença, meu Pai amado, eu venho, meu Pai, nesta oração, pedir, meu Pai, por Tua filha, por Teu filho que acompanha esse programa, no nome de Jesus, para que o Senhor, meu Pai, venha abençoar a vida deles, para que o Senhor, meu Pai, venha arrancar todo o mal, tira, meu Pai, essa inveja do medo da Tua filha, essa palavra lançada, que esse homem lançou essa palavra, que o Senhor lança por terra toda palavra de maldição. No nome de Jesus, meu Pai, eu apresento a Ti, meu Pai, em Tuas mãos. Faça o Teu sobrenatural nessa vida. Abra as comportas, meu Pai, do céu em direção ao Teu filho e à Tua filha. No nome de Jesus, a este homem que pede a porta de emprego. Essa mulher que está pedindo, meu Pai, a solução a esse problema. Porque aquilo, meu Pai, que o homem não consegue fazer, o Senhor faz. No nome de Jesus, visita, meu Pai, da cabeça à planta dos pés. Arranca, meu Pai, todo o mal. Visita a saúde, meu Pai, do Teu povo. Visita, meu Pai, a saúde, meu Pai, do Teu povo. É o que eu peço em nome de Jesus Cristo. Aqui eu apresento esse copo com água em Tuas mãos. Coloca a gota, meu Pai, do Teu sangue, esta água. Que na hora, meu Pai, que foi ingerido, se tiver obra maligna que venha a ser arrancada, toda enfermidade venha a ser sarada no nome de Jesus. Porque é para o Senhor, meu Pai, no nome de Jesus, toda exaltação e glória. É para o Senhor Jesus Cristo, toda exaltação, meu Pai, glória. É o que eu peço a Ti, no nome glorioso do nosso Rei dos Reis, Senhor dos Senhores e Salvador Jesus Cristo. Abençoe esse ouvinte que acompanha esse programa. Abençoe o dia. Aquele que acompanha a madrugada, à noite. Que o Senhor venha abençoar essa vida. Porque eu amanheci na Tua presença. É o sinal, meu Pai, de grandes vitórias. É o sinal de grandes milagres. É o que eu peço a Ti. No nome de Jesus Cristo. Toma dessa água aí, mulher. Toma aí, em nome de Jesus, que a paz e a graça e a misericórdia do Senhor esteja na tua vida, na tua casa e família, para todo sempre. Amém?

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1: Mais uma edição aqui do nosso Acredite Se Quiser. As notícias mais bizarras, mais curiosas do planeta. E uma tentativa de assalto, gente, terminou de forma inusitada em São Francisco do Sul, em Santa Catarina. Durante uma luta corporal, o dono de uma casa conseguiu empurrar um dos criminosos para dentro da piscina. Mesmo assim, os assaltantes fugiram, levando o carro da família, que foi encontrado abandonado pouco tempo depois. Segundo a polícia militar, dois homens armados invadiram a residência, renderam duas mulheres e tentaram obrigá-las a fazer transferências bancárias. O proprietário foi agredido com coronhadas na cabeça e precisou de atendimento médico. Os suspeitos ainda não foram localizados e o caso está sendo investigado pela Polícia Civil, né? Eles não foram localizados até o final desta reportagem, até o fechamento aqui do nosso Acredite Se Quiser. Eu sou Kleber Salles e volto daqui a pouco com mais notícias inusitadas ou curiosas, né? Daqui a pouquinho, hein?
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quarta-feira, 6 de julho de 2026. E trazemos também o nosso Conectados com Deus a partir de agora, trazendo o melhor da música gospel pra você. E aí, tá tudo bem? Tudo certo? Muito prazer, Marcos Santos, seu irmão em Cristo. E a partir de agora, a gente vai juntos por aqui na melhor programação, na melhor rádio, a número 1 da cidade. Eu espero que todos estejam bem. Ótima semana pra gente. E aí, como foi seu fim de semana? Foi tudo na paz? Tudo na bênção? Aguardo vocês aqui para participar e interagir através do nosso canal interativo, WhatsApp, o Instagram, o site, o aplicativo. Várias formas de você participar, de você falar aqui com a gente, tá bom? Bora curtir a primeira sequência do nosso Conectados com Deus. Vamos nessa, chegando a primeirinha. Boa semana pra gente.

Bacana demais! Você aqui no programa Conectados com Deus, é a primeira sequência, gente. Só tá começando aqui a nossa primeira meia hora da programação do nosso Conectados com Deus, o melhor da música gospel. Ó, tô te aguardando aqui também, lá no Instagram, segue nessa rádio aí, tá bom? Pede a sua música, pede o seu louvor. Obrigado, você levando a gente de carona. Ótima semana, chegando mais uma sequência pra você. Bora!

0: Bacana demais, gente! É assim, ó! Que a gente fecha aqui a nossa primeira parte do nosso programa aqui. Tá bom? Segura aí o intervalo rapidinho. Daqui a pouco eu volto com mais Conectados com Deus. Conectados com Deus, conectados com sucesso. Segura aí, eu volto já, já.
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6: Opa! E aí? Tô de volta, hein? Opa! Sou eu! E aí, gente? De volta por aqui, ó, com o nosso Conectados com Deus. Salve, salve, juventude! Alô, povo de Deus! Forte abraço pra você, hein? Tá aí com a gente, conectados, conectadas na nossa programação. Tá aí, ó, ligadinho na nossa programação. Chegando mais a sequência pra você, abrindo o nosso segundo bloco aqui do nosso programa Conectados com Deus. E a música não para por aqui, ó.

É o nosso Conectados com Deus aqui na sua rádio. Oi, gente, ótima semana pra gente. Semana só tá começando e você curtindo aí a nossa programação. A nossa amiga Simone tá por aqui ouvindo a gente. Obrigado, Simone, pelo carinho. Tem mais gente por aqui ouvindo a gente. A Jussara tá por aqui também curtindo a gente. E Alto e Bom Som, obrigado pelo carinho. Obrigado pela audiência e pela companhia.

0: Opa, bacana demais, e assim a gente fecha a edição dessa segunda-feira do nosso Conectados com Deus, que volta amanhã. Eu te espero por aqui, tá bom? Tá chegando aí outra programação maravilhosa, abençoada pra você. Ótima semana pra gente. Tchau, pessoal. Até amanhã. Fui.
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3: Mais uma edição aqui do nosso Acredite Se Quiser. Torcedora é resgatada por guindaste após tentar invadir fanzone na Copa do Mundo. Uma torcedora americana precisou ser resgatada por um guindaste após ficar presa no topo de uma cerca de 4 metros ao tentar invadir uma área com ingressos esgotados em Monterrey. As roupas dela ficaram enroscadas na estrutura metálica, impedindo que subisse ou descesse, e o corpo de bombeiros precisou realizar um resgate especial. Apesar do susto de perder parte da transmissão da partida entre México e Equador, a mulher não ficou ferida e ainda comemorou a vitória da seleção mexicana por 2-0, que garantiu a classificação para as oitavas de final da Copa, hein? Ai, que coisa, viu? Eu sou Kleber Salles, vou ficando por aqui e volto amanhã com mais uma edição do nosso Acredite Se Quiser. Até lá!
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maravilha, gente! Começando mais uma semana, a gente chega aqui com a nossa Adoração Sertaneja. Obrigado aí pelo teu carinho, pela tua audiência. Chegando nessa segunda-feira, mais um campeão aí pra você ouvir e curtir. Aumenta o som, Adoração.

0: Isso não sai daí não, rapidinho a gente volta.
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1: Queridos ouvintes, que Deus te abençoe com toda sorte de bênçãos em nome do Senhor Jesus Cristo. Que venha sobre você, a sua família, as pessoas a quem você ama, o favor de Deus, a misericórdia, a graça, tudo que você deseja que se concretize na tua vida é o que eu chamo existência em nome de Jesus. E eu quero dizer que você tem dentro de você, você em si é uma bênção. A palavra de Deus diz no livro de Mateus, capítulo 13, a partir do verso 37, e Jesus respondeu: o que semeia a boa semente é o filho do homem, o campo é o mundo, a boa semente são os filhos do reino. Saiba, Jesus tem semeado você, você que é a boa semente, para que você faça boas obras, para que você dê exemplo, para que você influencie pessoas, para que o fruto do teu trabalho prospere, para que tudo que você faça, as pessoas possam dizer glória a Deus. A palavra de Deus diz também no livro de Eclesiastes, capítulo 11, verso 6, planta de manhã a tua semente, e à tarde não deixe que as suas mãos fiquem à toa, porque não sabe qual prosperará, se essa ou se aquela. Ou seja, a partir do momento que você é a boa semente, porque você é filho do reino, você tem que ser uma pessoa produtiva. E mesmo que, às vezes, você tenha dificuldade, você sinta ali situações de puxa, está difícil, estou me esforçando, não está indo, mas eu quero dizer para você, existe uma outra promessa no Salmo 126. Aquele que sai chorando enquanto lança sua semente, voltará com cânticos de alegria, trazendo a sua colheita. Saiba, as suas atitudes, os seus atos, aquilo que você tem feito, vai ter resultado, vai ter ali o fruto próspero, o fruto produtivo daquilo que você tem feito. Não temas. O Senhor diz ainda em Isaías, capítulo 30, verso 23, ele mandará a você a chuva para a semente que você semear. A terra dará alimento rico e farto, e naquele dia o seu gado pastará em grandes pastos. O que o Senhor está falando para mim e para você? A boa semente são os filhos do reino. Você pode influenciar, você pode ser uma pessoa assim que traz e faz coisas que vão glorificar o nome do Senhor. E saiba, vai ter colheita, vai ter fartura. O Senhor dará alimento rico e farto naquele dia. E o seu gado pastará em grandes pastagens. Você vai colher aquilo que você tem feito. Não se preocupe, porque o favor, a bênção, a graça de Deus está na tua vida. É o que eu chamo existência em nome de Jesus. Vamos continuar ouvindo o programa Caminho Santo e que Deus te abençoe com toda sorte de bênçãos em nome de Jesus.

0: Queridos ouvintes, eu quero meditar com vocês no livro de Marcos, capítulo 12, a partir do verso 28. Chegando um dos escribas, tendo ouvido a discussão entre eles, vendo como Jesus lhe houvera respondido bem, perguntou-lhe: qual é o principal de todos os mandamentos? Respondeu-lhe Jesus: o principal é: ouve, ó Israel, o Senhor nosso Deus é o único Senhor. Amarás, pois, o Senhor teu Deus de todo o teu coração, de toda a tua alma, de todo o teu entendimento e de toda a tua força. E o segundo é: amarás o teu próximo como a ti mesmo. O que eu quero meditar com vocês no dia de hoje é sobre a resposta em cima da palavra entendimento. Entendimento é tipo um dom de discernimento de espírito que faz com que você possa compreender as coisas, possa entender as coisas. Existe um risco tremendo, algo extremamente perigoso, porque a palavra de Deus diz em Isaías, capítulo 5, verso 13, o meu povo será levado cativo por falta de entendimento. Quando o Senhor Jesus diz que nós temos que amar o Senhor com entendimento, é algo que nós temos que nos preocupar. Por quê? Porque a palavra de Deus diz em Deuteronômio 32, 28, que o meu povo é um povo sem juízo e lhe falta entendimento. Então, se o entendimento leva a um processo de você se tornar cativo, você se tornar preso, as coisas não fluírem na sua vida, as coisas ficarem ali como se você tivesse sem direção. Isso você encontra no livro de Jó, capítulo 12, no verso de número 24, onde a palavra de Deus diz que um homem sem entendimento fica perambulando sem direção pelos desertos. Imagina, amados, você amando a Deus, amarás o Senhor teu Deus de todo o teu coração, de toda a tua alma, de toda a tua força, mas se te faltar entendimento, você vai perambular sem direção pelos desertos. A palavra de Deus diz que também um dos problemas que ocorre é o fato de você não triunfar. Jó, capítulo 17, no verso 4, um povo que não tem entendimento é um povo que não prospera, que não triunfa. Então, nós temos que entender o que, que significa esse entendimento. Entendimento é algo que você tem que pedir a Deus. Provérbios, capítulo 2, versículo 3, diz o seguinte: se clamares por inteligência e por entendimento, alçares a voz, se buscares a sabedoria como a prata e como a tesouros escondidos a procurares, então entenderás o temor do Senhor, acharás o conhecimento de Deus, porque o Senhor dá a sabedoria e da sua boca vem inteligência. O entendimento, ele é buscado através do clamor. Você tem que pedir, você tem que suplicar. Provérbios, capítulo 4, no verso 5, diz: adquire a sabedoria, adquire o entendimento, e não te esqueças das palavras da minha boca e delas não te apartes. Você tem que pedir, adquire a sabedoria, adquire o entendimento. E essa sabedoria, esse entendimento, ele vem de Deus. O princípio da sabedoria é: adquire a sabedoria, sim, com tudo que possuis, adquire o entendimento. O temor do Senhor é o princípio da sabedoria. Você tem que pedir esse temor do Senhor para que as coisas fluam na sua vida. O que, que significa você ter entendimento? Tem dois aspectos. Primeiro, se ter entendimento, por exemplo, eu me entendi com a pessoa, significa, eu fiz um acordo com essa pessoa, eu fiz uma combinação, nós pactuamos aqui os nossos interesses, resolveu o problema na paz. Mas existe a segunda etapa desse entendimento, que é você conseguir avaliar as coisas, avaliar as situações, avaliar as pessoas, ou mesmo os seres, um animal, um cachorro, alguma situação ali de risco. Quando você tem esse entendimento, você é revestido de quê? é revestido de sabedoria. Você evita ficar perambulando pelos desertos. Jó, capítulo 12, verso 24, sem entendimento, você fica perambulando sem direção pelos desertos. Eu não quero isso para você, eu não quero isso para minha vida. Por que que muitas vezes nós buscamos ler a Bíblia e não entendemos? Porque não adquirimos esse entendimento. Lucas, capítulo 24, no verso 25, Jesus deixa registrado o seguinte: então lhe disse Jesus, honestos e tardos de coração para crer tudo que os profetas disseram e para entender aquilo que lhes tinha sido falado, porque até então não lhes fora dado a interpretação das escrituras para que lhe abrisse o entendimento. Eu e você, nós temos que pedir a Deus: Deus, nos dá entendimento. Porque se nós tivermos entendimento, nós vamos conseguir amar a Deus de toda a nossa força, de toda a nossa alma, de todo o nosso coração e de todo o nosso entendimento. Busque a Deus entendimento, peça a Deus entendimento, e Deus vai te conceder essa graça. Eu profetizo isso em nome de Jesus. Deus te abençoe.
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0: Queridos ouvintes, nós vamos agora ouvir umas músicas para alegrar o nosso coração. Que Deus possa, em nome de Jesus, trazer sobre a sua vida entendimento. Peça: Deus, me dá entendimento, abre a minha mente, para que eu não seja como um animal, como um ser irracional, porque a palavra de Deus diz, Salmos 49, verso 20, o homem revestido de honrarias, mas sem entendimento, é antes como os animais que perecem. E a Bíblia diz, Isaías capítulo 5, que o meu povo, sem entendimento, caminha para o cativeiro. Deus dê entendimento para mim e para você, em nome de Jesus. Vamos ouvir essas músicas.

0: Queridos ouvintes, nós vamos agora buscar a Deus em oração. Nós vamos confiar as nossas vidas naquele que pode resolver os meus e os seus problemas. A palavra de Deus diz no livro de 2 Reis, capítulo 13, no verso 4. Porém, Jeoacás fez súplicas diante do Senhor, e o Senhor o ouviu, pois viu a opressão com que o rei da Síria atormentava Israel. O Senhor deu um salvador a Israel, de modo que os filhos de Israel saíram de sobre o poder dos sírios e habitaram de novo em seus lares como dantes. Deus, em nome do Senhor Jesus Cristo, a tua palavra diz que nós podemos confiar em ti. A palavra Jeoacás significa aquele que está nas mãos do Senhor. E eu e os teus servos estamos nas tuas mãos, Pai. Deus, nós estamos fazendo súplicas diante do Senhor, e Deus, o Senhor tem visto aquilo que tem nos oprimido, aquilo que tem nos atormentado, aquilo que tem nos afligido a alma, Senhor, o coração, o espírito, e nós queremos te pedir, Senhor, a tua intervenção divina, em nome do Senhor Jesus Cristo, que Deus, o Senhor possa nos dar um Salvador, Senhor, para que todas as nossas dívidas sejam quitadas, para que Deus, toda enfermidade seja estancada, seja anulada, seja curada em nome do Senhor Jesus Cristo. Para que toda e qualquer situação, Senhor, ó Deus, de relacionamento, possa, Senhor Deus, ser restaurada em nome do Senhor Jesus Cristo. Traz de volta, Senhor, o amor do marido para a esposa. Traz de volta o amor da esposa para o marido. Traz de volta o amor dos filhos aos pais, dos pais aos filhos. Em nome do Senhor Jesus Cristo. Que haja, Senhor, harmonia no nosso lar, que Deus cesse a briga, a confusão, a discórdia entre irmãos. Em nome do Senhor Jesus Cristo, nós pedimos, Deus, a tua intervenção, pedimos, Deus, o Salvador, Senhor, ó Deus, que é Jesus, que é o Espírito Santo, ou alguma pessoa que o Senhor possa levantar, Senhor, para ser instrumento de bênçãos nas nossas vidas. É isso que nós te pedimos nessa manhã, é isso que nós te pedimos no dia de hoje, fazendo, Deus, como Jeoacás fez, súplicas diante do Senhor, orações diante do Senhor, e que o Senhor ouça, que o Senhor, ó Deus, responda favoravelmente a essa nossa oração, Pai. Eu repreendo, Senhor, pelo poder do nome de Jesus, pelo poder do sangue de Jesus na minha vida e na vida dos irmãos, toda obra de macumbaria, feitiçaria, praga, encantamento, magia negra, tudo aquilo está anulado, Senhor, cancelado, desfeito nas nossas vidas, em nome do Senhor Jesus Cristo, Pai. E eu chamo a existência, a bênção sobre a minha vida, a bênção sobre a vida de cada um dos ouvintes. Nós colocamos também o meu amigo Rogens, aqui de Brasília, que o Senhor o abençoe, que o Senhor o proteja, que o Senhor faça com que o teu favor e a tua misericórdia venha sobre a vida dele, a família dele, os filhos dele. E Deus, abençoa cada um dos nossos filhos. É o que eu te peço em nome do Senhor Jesus. E eu queria pedir, caro ouvinte, para que você repetisse ainda comigo essa última oração. Repete. Deus, eu confesso a Jesus Cristo como meu Senhor e Salvador. Perdoa os meus pecados e escreve o meu nome no livro da vida, em nome de Jesus. Amém. Deus te abençoe. Fique você na paz do Senhor Jesus.
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2: O avião fez um pouso forçado em um rio próximo à orla de Manhattan, em Nova York, na tarde deste domingo. A notícia foi publicada pelo The New York Times com informações de autoridades do Corpo de Bombeiros e da polícia. Entre 8 e 10 pessoas estavam a bordo da aeronave e todos foram resgatados sem ferimentos. O piloto, um membro da tripulação e os passageiros foram retirados da aeronave por equipes do Corpo de Bombeiros. A aeronave partia dos Hamptons e seguia para uma base de hidroaviões quando atingiu uma onda durante o pouso, o que causou o capotamento parcial. Embarcações do Corpo de Bombeiros rebocaram o avião de volta ao cais.

0: Bem-vindos a mais uma jornada aí de louvor e adoração. Aqui no programa É Para Adorar. Gente, preparamos um momento especial para encher os seus corações aí com os louvores que atravessam gerações. Pois é, abençoados, prepare-se aí para se conectar com a música que eleva a alma da gente. Escuta só a nossa primeira de hoje.
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estamos comprometidos aí em guiá-los nessa jornada, hein? Em breve, mais louvores aí que elevam o espírito e fortalecem a sua fé.

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7: Estamos de volta aqui para mais momento de adoração e comunhão através da música. Inspirador, revigorante, cheio de significado. Assim é cada momento aqui no nosso É Para Adorar.

0: Esse foi um momento de reflexão e devoção musical. Já já a gente volta, hein?
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Pois é, né, pessoal? Chegamos ao fim aí de mais um encontro de adoração e celebração. Que a mensagem, os louvores que você ouviu aqui hoje inspire você ao longo do seu dia a dia. É o que desejamos. Obrigado aí por nos acompanhar, obrigado pela audiência no nosso programa É Para Adorar. E até o nosso próximo encontro.

0: governo brasileiro está em uma corrida contra o tempo para tentar impedir o avanço de um tarifaço de até 37,5% sobre produtos nacionais proposto pelos Estados Unidos. Uma nova reunião entre representantes dos dois países está marcada para o dia 15 de julho. A proposta americana combina duas cobranças: uma tarifa adicional de 25% por supostas práticas comerciais desleais e outros 12,5% relacionados à avaliação de que o Brasil não adotou medidas suficientes para combater o trabalho forçado. O governo Lula pretende esgotar as negociações diplomáticas antes da data limite. Auxiliares do presidente Lula, no entanto, não acreditam em uma reversão completa do tarifaço. Caso as medidas sejam confirmadas, diversos setores da economia brasileira poderão ser afetados, especialmente aqueles com forte relação comercial com o mercado norte-americano.
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5: Eu espero imensamente que você tenha tido um fim de semana abençoado, muito especial. E a semana está começando com a graça do nosso Senhor. E que Ele nos direcione, nos renove, nos dê força, sabedoria e nos perdoe, porque somos seres tão pecadores, Senhor. Tá no ar o Gospel Hits dessa segunda-feira. Aproveite cada momento e aí, confie no Senhor e que Ele guie seus passos, te direcione todo o tempo. Tá no ar o Gospel Hits!

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1: Gospel Hits, adorando ao Senhor, trazendo as canções mais lindas pra gente aproveitar juntos aqui. Daqui a pouquinho tem muito mais músicas e eu volto já.
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1: É aquela coisa, né? Eu sempre falo, mas vocês sempre sabem o que eu vou falar.

0: escuta de novo. 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

0: 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Toca pela manhã.
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2: Gospel Hits, os louvores mais lindos estão aqui, daqui a pouquinho tem mais.
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1: Gospel Hits. É o Gospel Hits dessa segunda-feira. Daqui a pouquinho tem mais um programa sensacional aqui na rádio. A gente volta a se falar amanhã, se nosso Pai amado permitir. Fique na graça e na paz de Cristo. Tchau, tchau.
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3: Um levantamento Datafolha divulgado neste domingo aponta que a aprovação da gestão do governador Tarcísio de Freitas em São Paulo permanece em 45%. A pesquisa foi encomendada pelo jornal Folha de São Paulo e ouviu 1.608 pessoas entre quarta e sexta-feira. O governo é mais bem avaliado entre homens, eleitores mais velhos, moradores do interior e empresários. A margem de erro é de 2 pontos percentuais para mais ou para menos, com nível de confiança de 95%. Outra boa notícia para Tarcísio de Freitas na pesquisa Datafolha foi a indicação de que há mais brasileiros que se identificam com a direita do que com a esquerda.
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4: Sempre tem muito mais músicas no seu rádio e sempre você tá aqui, ó, comigo, Lilian Flores, ouvindo Paredão de Sucessos. Vai começar, gente, a partir de agora, o bom da festa. A festa é aquela que tem as músicas que você canta junto, que você dança junto, que você para tudo pra ouvir junto com a gente. Então, vem pra cá, o nosso Paredão promete.

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0: Ei, que programação deliciosa, né, gente? Tanta música boa passou por aqui, mas calma que o programa continua, viu? Próxima sequência tá melhor ainda.
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6: Pois bem, voltei com tudo e vontade de curtir música boa. As melhores estão aqui, é o paredão de sucesso pra você, então aproveita.

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2: Desde a antiguidade, Deus habita no meio dos louvores. Jesus disse que aquele que oferece sacrifício de louvor me glorificará. Não importa.

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1: Mais uma sequência chegando e é pra você. Curte bastante. Você está ouvindo Paredão de Sucessos.

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0: paredão de sucessos no seu rádio. É aqui, gente, que tem muito mais músicas. Já volto, hein?
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2: A cidade de Sorocaba, no interior de São Paulo, enfrenta um aumento preocupante nos casos de síndrome respiratória aguda grave. Hospitais da região estão com as UTIs infantis operando no limite e crianças aguardam vagas em postos de saúde. O G1 Sorocaba e Jundiaí informou neste domingo que os casos dispararam na cidade, acendendo um alerta médico para a situação. As autoridades de saúde pedem cautela e reforçam a importância das medidas preventivas. A população é orientada a buscar atendimento médico em caso de sintomas e a manter a vacinação em dia. A situação exige atenção redobrada para evitar a sobrecarga do sistema de saúde local.
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3: Ah, essa eu gostei. Toca mais uma.
4: Tá aí, gente. Musical. Aquela pausa boa que a gente mereceu, mas agora todo mundo preparado, porque eu quero curtir sucessos. E o nosso paredão tá aqui pra isso. Então aumenta o volume, vamos de música.

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1: Federal que alega uma questão de segurança. E aí a gente tem acompanhado essa farra. Em julho de 2025 também noticiamos falta de gasolina, inclusive para os jatinhos da FAB. E agora esse número, né, que chama a atenção do presidente da Câmara dos Deputados, Hugo Mota, com destino aí à Paraíba, que é o seu estado natal. Muito boa noite, seja bem-vindo.
2: Boa noite, Paula. Boa noite para Ana Paula, para o mestre Augusto, para o nosso público. A primeira coisa que chama a atenção é que a maior parte desses deslocamentos muito provavelmente se dá para atender a interesses pessoais do deputado, né? Não são compromissos dele como presidente da Câmara, porque a grande maioria dos voos é para o estado dele, para Paraíba, assim como a grande maioria dos voos do Rodrigo Maia era aqui para o estado do Rio de Janeiro, né? Onde ele reside. Então, o pagador de impostos está arcando com uma fortuna. Eu até queria saber depois se a gente tem esse dado aí, qual é o custo de cada voo desses, né? Quanto é que isso representa de despesa para o pagador de impostos? Eu imagino que seja alguma coisa na casa do milhão, né? Em termos de combustível, etc., pagamento dos funcionários envolvidos em tudo isso, né? Então é o dinheiro do pagador de impostos sendo jogado no lixo, porque os parlamentares têm cotas, né, para esse tipo de deslocamento. Eles poderiam simplesmente pegar um avião comercial, tenho certeza que sairia muito mais barato para os cofres públicos do que esse deslocamento de um jatinho da FAB por 176 vezes apenas no caso do Hugo Mota. E aí a gente verifica o seguinte: eu estava comentando hoje, quando eu fui informado aí dessa notícia, né, eu estava comentando o seguinte: eu sou professor de universidade pública, ano que vem vai fazer 40 anos, né? Então, assim, desde 1987. Eu sou professor da mesma universidade onde eu fui aluno na primeira metade dos anos 80. Quando eu fui aluno dessa universidade pública, no dia da prova, cada aluno recebia um papel com o timbre da universidade para responder as questões de prova, né? Hoje em dia, não tem mais papel. Cada aluno que vai fazer prova, que passe na papelaria antes e compre a sua folha de papel ao máximo, porque não tem dinheiro para a universidade comprar papel para o estudante fazer prova. Mas tem dinheiro público para levar o Hugo Mota de jatinho 176 vezes por aí, sendo 75 para a casa dele, que é provavelmente para onde ele foi? Então, quer dizer, é um estado pesadíssimo em termos de impostos, né? O que o brasileiro, a carga tributária do brasileiro é uma coisa absurda. Agora, para que serve esse dinheiro? Não serve para comprar papel para o estudante de universidade pública fazer prova, mas serve para deslocar pelos céus do Brasil parlamentares para que eles possam passar o fim de semana estendido, né? Esse fim de semana normalmente não é só sábado e domingo, nas suas casas. Então, alguma coisa está errada aí.
1: Augusto Nunes, boa noite, seja bem-vindo. Eu também estava procurando, como o Marcelo pontuou, o valor do custo de um voo pela FAB Tour. Mas isso depende muito também da aeronave, do dia, isso varia bastante. Agora, o que a gente pode trazer de concreto que uma auditoria do Tribunal de Contas da União estimou, vamos lá, entre 2020 e 2024, que os voos da FAB para autoridades custaram 285 milhões de reais. E aí os técnicos fizeram, a título de comparação, um levantamento de passagens em aviação comercial. E a economia seria de pelo menos 36 milhões de reais em apenas 7 meses, substituindo a FAB pela aviação comercial, Augusto.
3: É um completo absurdo, né? Absurdo. A existência da FAB Tour já é um absurdo. Vamos lembrar a origem disso aí. Boa noite, Paula. Boa noite, Ana, minha parceira querida. Boa noite, Marcelo. Boa noite a você que nos acompanha. Voltando às origens dessa história, quando Brasília não estava pronta, começou a funcionar o Congresso lá, Brasília não estava completamente construída. E cada deputado tinha direito a 4 passagens por mês para visitar a família, e que continuava no estado de origem, nos estados que eles representavam, cujo povo eles teoricamente representavam. Isso aí continua. Brasília está pronta, o pessoal tem direito a apartamento funcional, muita gente mora lá e, no entanto, eles continuam com direito à passagem. A coisa é tão absurda que os deputados que representam Brasília também têm direito à passagem. Como é que eles vão visitar a família de avião se eles moram lá, ali, a alguns metros do Congresso, alguns moram? Então, é o Brasil. É o Brasil. Agora, quantas viagens? 176 nesse período é milhagem de comandante de Boeing. Para onde é que ele foi? Com um agravante, eles não viajam sozinhos. Eles levam gente. E levam esses deputados, que a Ana lembrou muito bem, têm medo de saguão do aeroporto, porque tem gente. Eles não gostam de gente por perto, porque o povo se manifesta nos aeroportos. Eu não vejo mais, quando viajo até Brasília, vou para Brasília, eu não vejo mais deputados. No voo de terça-feira, que é aquele que eu cito sempre, né, que o apelido era Esperança do Suplente, porque se caísse aquele avião lá, ia ter vaga para todo mundo. Esse voo não existe mais. Como é que os outros, os homens comuns, esse é presidente, né? Esse vai para Paraíba e vai para outros países, já sempre pela FAB Tour. Como é que esses caras estão chegando a Brasília, se eles não vão mais, não usam mais avião? Não sei. Eu acho que tudo cai na conta da FAB Tour, ou seja, é dinheiro que sai do nosso bolso.
1: Exatamente, Augusto. E aqui também informação que a gente recebe que 80% dos deslocamentos de Hugo Mota não foram para compromissos oficiais da agenda como presidente da Câmara dos Deputados, né? Foram para, como disse, bem lembrou o Marcelo, para atender interesses pessoais.
3: Sim, ele não pode perder também festa junina, né?
1: Essa é fundamental.
3: Claro, claro. Todas.
4: E tem uma outra coisa também, posso só acrescentar? A gente paga apartamento funcional. Então, para que a gente paga apartamento funcional se estão sempre voltando? Ou seja, eles têm tudo. Tudo às custas do nosso dinheiro. Aqui nos Estados Unidos, eu já vi gente perguntando como é nos Estados Unidos, não existem apartamentos funcionais. Se o parlamentar decide ficar em Washington e não voltar para sua base, porque aqui não é, não trabalha na segunda, só trabalha terça, quarta e quinta. Aqui são semanas definidas. Você fica em Washington a semana toda. A outra semana você fica em Washington, a terceira semana eles voltam para suas bases, passam aquela semana lá, depois eles voltam para Washington e enquanto eles estão em Washington, eles pagam. Eles pagam, não tem ajuda, não tem apartamento funcional, inclusive há histórias de parlamentares que dormem ali no seu gabinete, arrumam ali o seu gabinete e dormem ali. Força Aérea Americana para baixo e para cima com congressista? Não existe.
1: E Ana, só para lembrar como é que acontece aqui no Brasil, em Brasília, né, os parlamentares federais, eles têm duas formas de custear essas despesas aéreas. Uma cota mensal de até 8 bilhetes que são emitidos pela própria casa, exatamente. Além do cotão lá, que é aquela cota para o exercício da atividade parlamentar, e aí varia entre 36 mil e 51 mil reais, a depender do estado de origem do parlamentar. Isso é Brasil. Por isso
3: Com o detalhe é que a semana deles tem 3 dias, 2,5. Como é que pode? E é tanta saudade da família assim, eles usam 8 passagens?
1: É. Bom, agora a gente fala sobre a audiência pública que está ocorrendo nos Estados Unidos para discutir a tarifa adicional de 25% sobre produtos brasileiros e que começou hoje em Washington. O grupo reúne representantes dos setores produtivos do Brasil e dos Estados Unidos, além de autoridades do governo do presidente Donald Trump. O setor produtivo brasileiro considera a audiência a principal oportunidade para reduzir ou rever a tarifa antes da decisão final prevista para o dia 15 de julho. A audiência é realizada pela Comissão de Comércio Internacional dos Estados Unidos e foi dividida em 14 painéis. Entre os brasileiros inscritos para falar hoje estão Andressa Silva, da AB Arroz, Marcelo Junqueira, da Sociedade Rural Brasileira, Fernanda Carneiro, da CNA, e Marcos Matos, do Secafé. Cada participante terá 5 minutos para apresentar um resumo sobre o setor que representa. Depois das apresentações, as autoridades americanas poderão fazer perguntas aos participantes. O senador Flávio Bolsonaro também deve participar da audiência na terça-feira e já adiantou que vai pedir que os dois países busquem uma solução por meio do diálogo. Vale lembrar que Flávio também enviou um documento às autoridades dos Estados Unidos pedindo a suspensão da tarifa e que o PIX fique fora da disputa comercial entre os dois países.
5: Eu queria entender o que passa na cabeça de uma pessoa que não enxerga a força que o Lula faz para que os produtos brasileiros sejam tarifados pelos Estados Unidos, para ele usar a falsa narrativa de defesa da soberania. Ele está se lixando para a soberania brasileira. Por causa do efeito Lula, é que hoje o Brasil tem chance de ser tarifado. Ele não mandou ninguém para cá, nem uma única pessoa para defender o Brasil aqui nesse tribunal que vai sugerir se o governo americano deve impor ou não a tarifa de 25% aos produtos brasileiros. O Lula é o único que quer a tarifa. E eu estou aqui para defender os interesses do povo brasileiro.
1: Ana, a gente começa com você e lembramos, como bem ressaltou Flávio Bolsonaro, que o governo brasileiro decidiu não escrever ninguém para discursar nessas audiências públicas que ocorreram hoje e também amanhã. Ainda assim, a Embaixada do Brasil, em Washington, vai enviar representantes como observadores para acompanhar essas discussões, essas audiências públicas que estão sendo realizadas. O Itamaraty também informou que as negociações devem continuar por meio de conversas técnicas, pela questão diplomática, para tentar reduzir essas tarifas sobre alguns produtos brasileiros. Ana?
4: Lembrando que amanhã também tem outra audiência, Paula, em relação àqueles 12,5% extra, também pela sessão 301, mas no caso do Brasil fazer parte daquela lista de mais de 50 países que ainda, de alguma forma, estão alinhados ou entrelaçados ou ligados com trabalho escravo. Ou seja, o senador Flávio Bolsonaro fala 25%, mas as tarifas para o Brasil podem chegar a 37,5%. O governo brasileiro, Paula, diz que estará como ouvinte, mas que segue com perspectivas de negociações nos bastidores. A questão, Paula, é que o Lula já teve várias chances para colocar o Brasil na frente de seus caminhos ideológicos, né? Que a gente sabe muito bem que são conduzidas pelo Mauro Vieira, pelo Celso Amorim, de Estados Unidos, imperialismo, malvadão, capitalismo, horrível. E claro que hoje eles usam isso para ficar ainda mais próximos da China. O Lula teve uma reunião de 3 horas com o Donald Trump há poucas semanas, 3 horas. E pelas informações que eu tive, Paula, em algum momento as tarifas tiveram a oportunidade de entrar na conversa e o Lula sempre dizia, isso nossas equipes podem continuar conversando, isso nossas equipes podem continuar conversando. Portanto, Paula, eu não sei se o Lula imaginou ou se ele sabe com quem ele está ou estava lidando. Donald Trump, você não vai ganhar tempo. Donald Trump até pode te dar uma chance, pode apertar a sua mão, pode dizer que rolou uma química, pode colocar alguns sorrisos na equação toda, na receita. Mas quando ele decide, Paula, ele decide. E em relação às tarifas, não é só o Brasil que está inserido nesse contexto grande das tarifas comerciais com os Estados Unidos. Isso sempre foi. A gente, no De Leste a Oeste, já mostramos, por exemplo,

0: vários países, e que se um dia ele fosse presidente, uma das coisas que ele tentaria corrigir era exatamente esse déficit tarifário entre países. Portanto, não é uma coisa nova. Donald Trump não acordou um dia e disse: bom, agora eu vou resolver penalizar o Brasil. Não. E mesmo dentro da administração Lula, esse atual desgoverno teve muitas chances de resolver isso. E agora eles têm até dia 15, que é quando Lula, o presidente Trump, decide. Mas eles não querem decidir isso porque o plano é se aproximar mais e mais e mais da China. Na equação tarifária, não tem mais a equação política, como foi colocado no passado, até na carta do Donald Trump do ano passado. Agora é uma questão simplesmente comercial. Alguns produtos, claro, já saíram, né, dessa lista. Até vi que tem uma representante do café brasileiro, mas o café é um dos produtos que provavelmente vai sair de vez dessa lista, já que é um produto de consumo muito grande aqui no Brasil, aqui nos Estados Unidos. E o café nas últimas semanas, eu como mineira, vi que o café nos últimos meses o preço subiu. Então é claro que o Donald Trump ele vai colocar sempre America First, como foi desde o início.
1: Ana, pelo menos se livrou então do cafezinho, que eu sei que a Ana toma litros e litros de café diariamente, pelo menos saiu da lista dessa vez, Ana. Muito bom. Deixa eu ouvir o Marcelo também sobre essas audiências que ocorrem em Washington. Marcelo, como é que você enxerga a efetividade dessas discussões, né, para a posterior decisão de Donald Trump em relação a essas taxações? Como bem lembrou a Ana, pode chegar aí a 37,5%, porque são 25%, mais os 12 e meio em relação ao entendimento ali do governo americano que o Brasil teria falhas no combate ao trabalho forçado. Como é que o senhor enxerga, principalmente, essa relação aí do regime jurídico brasileiro em relação a trabalhos forçados? O Brasil entrou numa lista com mais 60 países, não é, Marcelo? Qual o peso que você acha que isso pode ter na decisão final de Donald Trump?
2: Eu acho que o peso é muito grande, porque tudo aquilo que significa, na visão do governo Trump, uma concorrência desleal, né, vai levar à imposição de tarifas, né? Então, o trabalho, escravo, ou condição análoga de escravo, como diz a lei, é um desses fatores. Quer dizer, se você, no seu país, as suas empresas, tem que remunerar bem os empregados, enfim, dar boas condições de trabalho. E aí o teu concorrente usa trabalho escravo ou alguma coisa análoga a essa situação, a concorrência é desleal, né? Da mesma forma que a questão da ineficácia no combate à corrupção, né? Se a sua empresa americana não pode nem pensar em propina, em suborno de agentes públicos para prosperar, mas o teu concorrente vem lá do Brasil, cheio de força, campeão nacional na proteína, na carne, né? Tudo isso conquistado à base de farta distribuição de propina no Brasil, né? Aí chega nos Estados Unidos com toda a força. Eu estou me referindo, obviamente, a JBS, né? Aos irmãos Friboi, né? Então, tudo isso é visto como uma concorrência desleal que justifica a imposição de tarifas. Agora, o que me parece com relação e aí eu concordo com a análise que o Flávio fez nesse. Nós vimos agora o comentário dele, né? Me parece que o Lula não tem interesse nenhum em efetivamente combater ou tentar evitar essas tarifas. Pelo contrário, ele quer as tarifas porque o Lula, ele é um péssimo estadista. Como estadista, ele é um fracasso. Como administrador, ele é um desastre. Mas ele é um mestre na politicagem, né? Muita gente diz que o Lula é um gênio da política. Eu acho que ele é um gênio da politicagem, né? E como gênio da politicagem, aquele sujeito que bota os interesses eleitoreiros dele à frente do interesse do país, ele quer essas tarifas, como disse o Flávio Bolsonaro, para que ele possa fazer o discurso da soberania, né? Ele, inclusive, mudou.

0: o slogan oficial do governo federal, né, para alguma coisa como do lado do povo brasileiro, o governo do lado do povo brasileiro, alguma coisa assim, né, justamente para poder, de forma demagógica, populista e eleitoreira, dizer: olha, somos nós que defendemos o Brasil, né? Nós é que somos a resistência contra. Só falta falar imperialismo Yankee para ressuscitar aquele discurso de Guerra Fria, né? Pré-queda do Muro de Berlim. É por aí que ele quer faturar politicamente. Então, na verdade, ele quer essas tarifas. Se o Brasil vai ser prejudicado com isso, ele não está nem aí, né? Porque o interesse dele não é o Brasil, o interesse dele é se manter no poder, né? Ele e o seu entorno, né, agarrados ao poder e distribuindo aí as suas benesses para os companheiros.
1: Augusto, você lembrava daquele episódio do encontro entre o presidente Trump e o presidente Lula na Assembleia Geral da ONU, ainda no ano passado,
2: Isso.
1: quando rolou, teria rolado uma química
2: Segundo
1: entre os
2: Lula.
1: dois, segundo Lula? Vamos acompanhar.
3: Era normal me encontrar com o presidente. E para mim foi eu fui surpreendido porque eu tinha acabado meu discurso, eu já ia, estava saindo, sabia pegar minhas papeletas e ir embora quando o Trump veio para o meu lado, sabe? Com uma cara muito simpática, muito agradável, sabe? E eu acho que pintou uma química mesmo. Eu acho. Então, veja.
1: Acho que pintou uma química, Augusto.
2: Olha, rapaz, como todo ladrão, o Lula é muito mentiroso, né? Ele mente com a maior tranquilidade. Eu me lembro que ele dizia, acho que no segundo mandato dele, ele vivia dizendo o seguinte: ah, porque hoje eu telefonei para o Bush e falei: olha, segura aí a tua crise, porque se ela cruzar o oceano, aqui vai chegar como marolinha e tal. Como é que ele vai falar se ele não fala nem português, né? Muito menos inglês? E se ele está se valendo de um intérprete, nenhum funcionário do Itamaraty é louco a ponto de traduzir isso aí desse jeito. Então, ele não conversou com o Bush coisa nenhuma. Agora, a química que ele disse que rolou com o Trump até durou pouco, né? Durou pouco, porque ele realmente só pensa nele, acha que o discurso da soberania vai fazer com que o Flávio Bolsonaro perca pontos em pesquisas. Uma bobagem. E ele está brigando com os Estados Unidos. O Trump diz que não tem tempo nem para se preocupar com o Lula. O Brasil é mais um país que está na mira aí dos Estados Unidos. Se ele forçar isso, se ele piorar as relações, como ele está fazendo o possível para que aconteça, o Brasil é que sai perdendo. Agora, ele está tratando o povo brasileiro como um bando de idiotas, né? A esquerda faz isso sistematicamente, como se a gente não percebesse que ele mente e que ele está piorando a situação. Agora, ele que trate de governar. E quem governa pensa em diálogo, não nessas bravatas aí em que ninguém acredita. Só o PT, né?
1: Agora, 18 horas 15 minutos. Deixa eu aproveitar para convidar você que está nos acompanhando a também participar do nosso programa. Acabei de checar aqui, acabou o confronto Portugal-Espanha com a vitória da Espanha. É isso, minha gente? Me ajuda aqui. 1 a 0 para a Espanha. Como é que estava o seu bolão, Augusto Nunes?
2: Não, não, não, esse jogo eu não previa nada. Eu achava que a Espanha fosse ganhar, sim, mas até por uma diferença maior. 1 a 0.
1: Foi, parece que foi sofrido
2: Foi
1: no
2: jogo
1: segundo tempo, é
2: equilibrado.
1: isso? Gol da Espanha, na prorrogação, gol das.
2: Melhor que o do
1: Perdão,
2: Brasil.
1: nos acréscimos, não houve prorrogação, foi no tempo regulamentar,
2: No
1: mas
2: tempo regulamentar,
1: naqueles
2: exatamente.
1: acréscimos. Então, agora você que estava acompanhando o jogo já pode ficar conectado em Oeste Sem Filtro, o programa todo, porque não tem mais jogo. Só mais tarde que tem Estados Unidos, é isso? Ah, Ana Paula
4: É
1: Henrique já
4: isso,
1: está,
4: é
1: um olho na
2: isso.
1: tela
2: Tá
1: aqui,
2: com a
1: já está
2: bandeirinha.
1: com a
4: É
1: bandeirinha, já
4: isso.
1: preparando a torcida contra a Bélgica, não é isso, dona Ana? Mas enquanto
4: É
1: isso, temos um
4: isso.
1: noticiário, um programa para apresentar até lá, porque acho que é só 9 da noite aqui, horário de Brasília, o jogo de Estados Unidos e
4: Isso,
1: Bélgica.
4: 9 da noite.
1: Então você segue conectado aí conosco, porque a gente tem um noticiário para apresentar. Deixa eu aproveitar, então, para você participar do nosso programa. É bem simples, só gravar um vídeo na horizontal, dizendo o seu nome, a cidade de onde você nos acompanha, o que achou do resultado do jogo ontem com a eliminação do Brasil pela Noruega. Podemos tratar desse assunto mais tarde. E deixa eu compartilhar o número do nosso WhatsApp, é o 11 95786 1993. A gente aguarda o seu contato, a sua participação. Faz agora a primeira pausa e a gente volta já.

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0: E a defesa do ex-presidente Jair Bolsonaro informou que vai entregar à Polícia Federal as armas registradas em nome dele em cumprimento à determinação do ministro Alexandre de Moraes. Antes da entrega, os advogados pediram esclarecimentos ao Supremo sobre o procedimento para o transporte das armas, alegando que seis delas estão sob custódia do Exército e questionando se seria necessária uma guia de tráfego. Depois do pedido da defesa, Moraes determinou que o próprio Exército entregue à Polícia Federal as seis armas que estão sob custódia do Batalhão de Polícia do Exército em Brasília. As outras duas armas já estão sob custódia da Polícia Federal desde 2023. A decisão faz parte da medida que revogou o porte de arma e o certificado de registro de colecionador, atirador desportivo e caçador de Jair Bolsonaro. A medida foi adotada depois de uma pistola registrada em nome do ex-presidente ser apreendida com um integrante de sua equipe de segurança durante uma blitz no Distrito Federal. Segundo a Procuradoria-Geral da República, Bolsonaro não preenche mais os requisitos legais para manter o registro das armas. Marcelo, esse aqui é um desdobramento ainda da decisão do ministro Alexandre de Moraes, que prorrogou então a prisão domiciliar do ex-presidente Jair Bolsonaro, decisão da semana passada. Agora, essa formalidade da entrega das armas, mas a gente entende a defesa do ex-presidente Jair Bolsonaro fazer todos esses questionamentos, né? Porque muitas vezes acaba pisando em ovos porque não sabe como é que o ministro Alexandre de Moraes pode interpretar determinado ato ou determinado gesto, né? Porque muitas vezes a decisão dele ali abre margem para interpretações.
1: É, todo cuidado é pouco, né? Porque o que nós temos aqui é um processo inusitado em que o juiz é inimigo declarado do réu, né? Então, é uma situação absolutamente inusitada, né? Em que o juiz não demonstra nem de longe qualquer tipo de isenção de neutralidade para que possa proferir um julgamento sereno. Aliás, serenidade é tudo que a gente não observa nas decisões do senhor Alexandre de Moraes, que parecem um panfleto, né, de propaganda política, de ataque a um adversário ou a um inimigo político, né? O resumo da ópera, eu diria, é o seguinte, né? Nós vivemos uma situação de tal inversão de valores que nós estamos vendo um ex-presidente condenado, né, por uma tentativa de golpe que não existiu, preso, ainda que em prisão domiciliar, mas está preso. Agora ele vai ter que entregar as armas que ele legalmente possuía e vai perder o registro de CAC, né? CAC é colecionador, e atirador e caçador. São pessoas que legalmente podem ter armas. E todas essas decisões proferidas por um sujeito suspeito de receber 129 milhões de reais de propina. Então, é um negócio assim completamente louco, né? Um sujeito que deveria estar fora do cargo, né, no mínimo afastado cautelarmente da função de juiz, continua proferindo essas decisões contra o ex-presidente, que nunca foi condenado por roubar dinheiro público, por receber propina, por coisa nenhuma, e sim por uma inexistente tentativa de golpe numa ocasião em que sequer no Brasil ele estava. Então, é até difícil fazer qualquer análise jurídica disso, porque de jurídico isso não tem absolutamente nada.
2: Augusto. Subscrevo sem ressalvas aí o que disse o Marcelo. O ministro Alexandre de Moraes está sem condições morais, sem nenhuma brincadeira com o sobrenome, sem condições morais para julgar coisa alguma. Ele não pode julgar nada, ele deveria estar sendo apresentado pelos próprios colegas como réu. Quando é que algum ministro vai cobrar dele, porque ele não aparece em público, né, para gente comum? Quando é que algum ministro vai cobrar uma explicação, tá, algum ensaio de explicação sobre esse dinheiro que a mulher recebeu para que ele prestasse serviços ao Daniel Vorcaro? Ele acha que o Brasil vai parar de cobrar? Nós vamos cobrar aqui todo dia, todo dia.
0: E o Corregedor Nacional de Justiça, Mauro Campbell, autorizou o pagamento retroativo do adicional por tempo de serviço a magistrados, que concede aumento de 5% do salário a cada 5 anos de trabalho, até o limite de 35%. O benefício foi extinto em 2006. A medida prevê o pagamento dos valores com correção monetária e juros e foi publicada antes do Supremo Tribunal Federal, antes que o Supremo tivesse concluído o julgamento sobre as regras para esse tipo de pagamento. O Conselho Nacional de Justiça não divulgou o impacto financeiro da decisão. O período dos pagamentos retroativos varia de acordo com cada tribunal e pode chegar a 20 anos. Segundo a auditoria do Tribunal de Contas da União, o pagamento apenas na Justiça Federal poderia superar 870 milhões de reais. Ana, só para a gente recapitular, às vezes esse assunto é um pouquinho confuso, mas em março desse ano, o Supremo havia barrado ali o pagamento dos penduricalhos para magistrados integrantes do Ministério Público. A gente lembra, esses penduricalhos são verbas que são pagas além da remuneração formal. Remuneração formal que... tem o teto do funcionalismo público, que é de R$ 46 mil. E esses penduricalhos, chamados penduricalhos, ficariam fora dessa remuneração formal, por isso ultrapassariam o teto constitucional de R$ 46 mil. Pois bem, depois da reclamação de muitos colegas, associações de magistrados, o Supremo resolveu alterar o entendimento para flexibilizar o pagamento aí de parte dos penduricalhos e autorizou, então, o pagamento de retroativos, uma decisão que ocorreu aí no fim do mês de junho. Só que o corregedor, o Mauro Campbell, autorizou o pagamento antes da conclusão da votação do Supremo. Aí o Supremo falou assim, então, peraí, eu quero que a corregedoria do CNJ me forneça uma relação do que foi pago para a gente analisar, caso a caso, quais são aqueles que atendem os requisitos e que são alcançados pela decisão. Agora, o que chama atenção, Ana, é que o CNJ não fez nenhuma análise de viabilidade econômica, né? Porque o dinheiro tem que sair de algum lugar, dinheiro não dá em árvore. Como é que vai pagar esse valor todo?
2: Nós, né?
0: Sim, mas da onde
3: nós
0: sai?
2: Do nosso bolso.
3: Sai do nosso bolso. Sai do nosso trabalho. Isso tudo, Paula, nós estamos falando de, vejam vocês, de um pagamento retroativo. Retroativo de penduricalhos, extinto em 2006. 20 anos. Enquanto isso, nós falávamos dos voos da FAB, do Hugo Mota e de todos aqueles que abusam desse benefício, desse penduricalho também. Dos apartamentos funcionais, como é que a gente fala? Ajuda terno, ajuda cafezinho, ajuda toga, é o couro especial para as cadeiras dos ministros do Supremo. E enquanto isso, agora a gente fala de pagamento retroativo extinto em 2006, ou seja, já tem 20 anos, para onde foi esse dinheiro? Esse dinheiro não voltou para os cofres do povo. Esse dinheiro foi para algum lugar e agora estão reclamando que o dinheiro foi para outro lugar, que não o povo, então pera lá. Nós estamos falando de um país que tem aí 230 milhões de habitantes, mais ou menos, e um país onde 100 milhões de pessoas, 100 milhões de pessoas, quase metade do país, não tem saneamento básico. Um país onde 50 milhões de pessoas não tem água potável. Nós estamos falando de um país onde as escolas públicas, as crianças recebem merenda escolar. Muitas, eu vejo isso nas redes sociais, muita gente entra em contato comigo, principalmente no Instagram, Paula. As crianças recebendo biscoito cracker, aqueles creme cracker, né? Biscoito de água e sal, como a gente falava quando a gente era criança, e um copinho de leite. E nós estamos tratando, e eles sequer fizeram a matemática do rombo. Paula, não tem como dar certo a pirâmide no Brasil do Estado, da gastança pública, ela é totalmente invertida. Nós precisamos reinverter a pirâmide, como é aqui nos Estados Unidos. Mais autonomia para os municípios, mais autonomia para os estados. A maior arrecadação fica ali, não vai para Brasília, não vai para Washington aqui. A nossa pirâmide no Brasil, ela é invertida. Ela é gigantesca lá em cima, todo mundo mamando no dinheiro público, todo mundo em Brasília, todo mundo. E aí vem CNJ, penduricalho, Tribunal de Justiça, não sei mais o quê, e ajuda isso, ajuda aquilo. E quando a gente olha a pirâmide lá embaixo, o que está lá embaixo, fininho? A gente. A gente que trabalha, quem não tem água potável, quem não tem saneamento básico, 100 milhões de brasileiros não tem saneamento básico. E o CNJ liberando pagamento retroativo de penduricalho extinto em 2006. Portanto, Paula, eu repito, eu vou ser um disco arranhado. Sinto muito quem não gosta de discos arranhados, eu vou ser. Nós precisamos passar uma reforma política para que os eleitos, diretamente pelo povo, comecem a colocar o dedo em todas essas feridas aí. Porque não dá mais, Paula. Não dá mais para a gente ver o nosso dinheiro sendo rasgado todos os dias, seja em penduricalho extinto em 2006, seja em aviãozinho da FAB para político que não está nem aí para o Brasil.
0: Augusto, deixa eu trazer mais uma informação que tem relação com esse assunto dos penduricalhos. Os ministros do STF, Alexandre de Moraes, Flávio Dino e também Cristiano Zanin, deram 48 horas para 7 tribunais de justiça explicarem o pagamento de verbas que ultrapassaram o teto constitucional. A decisão foi tomada depois de indícios de que tribunais estaduais teriam descumprido o entendimento do Supremo sobre o pagamento desse tipo de verba. Em alguns casos, os valores pagos a magistrados teria chegado a R$ 495 mil. Reais. Os tribunais do Distrito Federal, Goiás, Maranhão, Paraná, Rio de Janeiro, Rio Grande do Norte e Rondônia deverão informar os valores pagos a magistrados da ativa, aposentados e pensionistas entre abril e julho deste ano. Caso a determinação não seja cumprida, os presidentes dos tribunais poderão ser afastados dos cargos e responder nas esferas penal, civil e disciplinar.
2: Alexandre de Moraes fez isso?
0: Isso, o trio. Moraes, o Dino e o Zanin.
2: 48 horas para eles explicarem aí a história dos 129 milhões do Moraes e daquele dinheiro do como é que chamava, como é que se chama aquele resort do...
0: Taiaiá,
2: aqueles 40 e tantos milhões que o Toffoli ganhou. É o roto falando do rasgado, né? Como se diz aí no interior. Que autoridade moral tem o Supremo se ele manteve os próprios penduricalhos, tá? Sobre os quais o imposto de renda não incide, né? Tem esse detalhe. Você acha que o Moraes está precisando de penduricalho? Pelo menos ele deveria devolver os próprios, né? os que ele recebe. Então, ele está cobrando dos outros e acha que vai desviar a nossa atenção. Alguém precisa dar 48 horas para ele se explicar. E, evidentemente, quer dizer, a Ana já disse tudo. E olha aqui, Ana, tem que repetir mesmo. Todo dia eu não entendo como o povo brasileiro não fica indignado com isso ou não manifesta a sua indignação nas ruas, que eu não entendo. Em 2013, houve aquelas manifestações que foram as maiores que eu já vi, e até hoje aí tem sociólogo estudando o que, que aconteceu. Foi uma explosão de raiva, né? Que não tinha muita direção, até que ficou claro que a corrupção e a incompetência que graçavam no governo Dilma Rousseff estavam, né, eram uma das causas dessa explosão. Eu não entendo por que o povo brasileiro não volta às ruas para acabar com isso. Porque é o povo, repito, e vou repetir sempre, que constrói o destino de um país. É ele que cuida da própria vida.
0: Ó, tem gente indignada aqui no chat, Augusto, deixa eu até compartilhar. A Ana falou sobre merenda escolar, né? A Lorena disse o seguinte: a merenda hoje na minha escola foi essa: biscoito de água e sal e meia caneca de leite com achocolatado de Eunápolis, fica no sul da Bahia, né?
2: Lagosta só no Supremo, né?
0: Exatamente, é isso. Deixa eu aproveitar agora 18 horas 34 minutos e compartilhar uma novidade que já falamos aqui no Sem Filtro, mas vale reforçar para você que está nos acompanhando. 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
0: 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Já temos a primeira transmissão programada para o dia 22 de julho. Augusto Nunes vai responder a perguntas da nossa querida repórter Tawane Catan.
2: Então vai ser prazer,
0: um cara a cara, Augusto com Tawane.
2: Vou participar com muito prazer. Né?
0: 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Eu vou acompanhar.
2: Por favor.
0: Estarei no estúdio acompanhando, com certeza. E a gente segue com o nosso noticiário nesta segunda-feira, semana que está só começando. O presidente Lula fez um gesto com o dedo do meio durante um discurso num evento oficial do governo. O gesto foi feito enquanto o presidente falava sobre o consumo da população mais pobre.
5: É chique mesmo. É chique, porque nós vamos acabar com essa história que eles pensam que o pobre não gosta de coisa boa. Aqui para eles. Nós gostamos de coisa boa. Nós gostamos de coisa boa. Nós queremos é tudo de primeira. Tudo é comida de primeira, roupa de primeira, viajar de primeira, dentista de primeira, médico de primeira. Porque acabar com essa bobagem.
0: Marcelo, Lula sendo Lula em estado puro, em estado bruto, a gente lembra que esse discurso foi feito durante um evento de entrega de obras para 12 cidades brasileiras, que foi na última sexta-feira, o último dia permitido pela legislação eleitoral para que autoridades participem, né, de inaugurações oficiais. Agora, pela legislação eleitoral, está proibida a participação de autoridades nessas inaugurações públicas.
1: Bom, primeiro, lamentar, né, que um chefe de Estado que o Brasil tenha um chefe de Estado de tão baixo nível, né? Quer dizer, não bastasse ter um ex-presidiário condenado em 2 processos, em 3 instâncias, por corrupção e lavagem de dinheiro, né? Quer dizer, além disso tudo, o sujeito é de um baixo nível extraordinário. Agora, essa parte final, eu pensei que ele estava fazendo, vamos dizer assim, o checklist da Janja, né? Porque é viagem de primeira, check, né? É a Janja. Roupa de primeira, é a Janja. Não necessariamente de bom gosto, mas roupa cara, de primeira, que ela compra nos seus passeios por Nova York, Milão, Paris, etc. Comida de primeira, check, né? A Janja também vai, se hospeda nos melhores hotéis e come nos melhores restaurantes, tudo isso com o nosso dinheiro. Então, realmente, essa é uma promessa que o Lula cumpriu, mas cumpriu para a mulher dele, né? Porque o povo brasileiro continua não tendo nada disso, né? Roupa de primeira, comida de primeira, né? Os nossos níveis de consumo estão baixíssimos, os preços estão altos, são quase 20 anos de PT, metade do Brasil não tem banheiro, não tem esgoto, não tem o básico do básico em termos sanitários. Depois de quase 20 anos do PT, é essa a vida de primeira que ele diz que o pobre gosta? Olha, gostar, todo mundo gosta. Mas se depender do PT, vão ser mais 20 anos em que quem só vai ter uma vida de primeira são os companheiros de sempre.
0: O Ana Augusto lembrou aqui que ele deve ter aprendido com a mulher aí o gesto, né? Porque ela fez isso, inclusive mandou o Elon Musk, né? Utilizou essa palavra, a gente até está resgatando esse vídeo da Janja, e tem também dedo do meio utilizado por ministro do Supremo Tribunal Federal. A liturgia do cargo foi para as cucuias, Ana.
3: É tão triste ver isso, Paula, porque, bom, primeiro... O discurso do Lula é um discurso mentiroso, né? Porque nós, pobres, onde Lula é pobre? Lula pobre onde, meu Deus? Lula pobre onde? Lula nada em dinheiro há muitos anos. Muitos anos. Sítio pra cá, apartamento pra lá e Deus sabe mais o que ele fez e que a gente ainda não sabe, mas... Nós, que nós? Em algum momento, Paula, nós precisamos conversar sobre o Brasil como um todo. Não é só tirar o presidente e colocar um presidente alinhado com os valores do país. Nós precisamos fazer o raio-x geral do país, da educação, da cultura, aquilo que o Olavo de Carvalho começou a plantar no Brasil, jogou várias sementes. Não dá para a gente mudar a política se a gente não investe na educação, se a gente não investe na cultura, se a gente não mostra para os nossos filhos, para os nossos netos, que a política, bons políticos lá na ponta, eles são consequência do nosso intelecto que vai crescendo, que vai se emancipando, que vai sendo enriquecido com ideias, boas ideias. Porque senão a gente vai ficar discutindo exatamente isso. Lula mostra o dedo do meio, o ministro mostra o dedo do meio, a Janja xinga as pessoas. Porque na política como um todo, você pode desgostar de alguém, tudo bem. Você pode ter uma ideologia, você pode pertencer a um espectro político ideológico. Tudo bem, isso tudo faz parte do jogo. Você pode discutir com alguém, não? Eu acho que a rede de segurança social tem que gastar mais dinheiro com isso, menos dinheiro com aquilo. Tudo isso faz parte. Agora, esse tipo de atitude, acaba refletindo uma alma que nós, brasileiros de bem, nós não queremos isso. Você pode discutir, você pode ser incisivo contra um adversário político, mas esse tipo de atitude mostra um país que nós precisamos deixar para trás, um país sem educação, um país sem intelecto, um país sem argumentos para o bom debate. Sem argumentos para o bom debate, a gente não consegue crescer. E sem conseguir crescer intelectualmente, culturalmente, a gente vai bater cabeça, Paula. Economicamente, socialmente, principalmente em eleições que depois a gente desanima, né? A gente tem que entender que o nosso ciclo ele é grande, não é apenas um ciclo presidencial. O nosso ciclo precisa ser mais extenso, porque às vezes a gente luta, luta, luta no Brasil. Aí entra um sujeito como esse que mostra o dedo do meio. Aí vem a ressaca política. Poxa, a gente lutou tanto, agora eu estou desanimada. Não dá. Independentemente dessa eleição agora, desse resultado, como o presidente que nós teremos no próximo ciclo, a gente tem que continuar lutando. Incessantemente, a gente não pode parar, a gente tem que mudar o Brasil de dentro para fora e a política ser o resultado do nosso crescimento, repito, intelectual e cultural. Não dá para aceitar mais esse tipo de imagem que com certeza vai correr o mundo como a senhora esposa desse sujeito, como que ela disse, correu o mundo e chegou aqui nos Estados Unidos.
0: Augusto, a nossa produção resgatou o vídeo da Janja.
2: Ótimo. Eu queria ver outra vez esse clássico.
6: Alô?
7: Uma buzina de navio.
6: Eu não tenho medo de você, inclusive.
7: Boa!
6: Fuck you, Elon Musk.
0: O ministro Alexandre de Moraes também, a foto quando ele estava no estádio, foi assistir a um jogo de futebol. Também fez o gesto aí, as nossas autoridades brasileiras, Augusto.
2: É uma afronta atrás da outra, né? Eu não entendo como se pode tolerar a permanência no Supremo desse cara, do estádio, e na presidência, e mantendo a presidência o Lula. Eu acho estranhíssimo quem vota no Lula por causa de coisas assim também. Ele agora vai prender falar isso, essa expressão em inglês, a Janja deve ter ensinado já, né? Ele ainda
0: acho
2: não
0: que ele
2: falou
0: não aprendeu,
2: inglês,
0: porque não usa aprendeu, só o gesto, faz o gesto.
2: Não
0: só.
2: Decorou porque é muito longa a expressão. Olha só, o Lula, ele outro dia discursando, há pouco tempo, ele disse, bom, esse país aqui tem tantos milhões de analfabetos porque nenhum governo fez nada pela educação. Eles estão no poder desde 2002. Teve aquele intervalo do Temer, Bolsonaro, que eles destruíram tudo com a volta do Lula. O Lula fez o quê pela educação? Essa frase dele deveria ser usada pelo Tarcísio na campanha. Nessa campanha eleitoral agora, porque o adversário dele foi ministro da Educação do Lula por muitos anos, por muito tempo, o Haddad. E ele que é responsável, então, pelos analfabetos como o Lula. É o Lula que está dizendo. Agora, não dá mais para aguentar essa turma, porque o Lula, ele se apresentar como pobre é muito cinismo. Pobre gostaria, sim, de ter o que os ricos têm como Lula. Eles gostariam de ter um sítio em Atibaia, apartamento no Guarujá, como lembrou a Ana. Mas é muito cinismo. Né? Não dá para tolerar por mais tempo, não.
0: Deixa eu voltar com o Marcelo, se ele quer fazer um complemento. Diga, Marcelo.
1: Eu não queria fazer só um adendo ao que a Ana falou sobre essa falta de argumentos, né? Você pode debater tudo em política, né? A extensão da rede de proteção social, política de segurança pública, você pode debater qualquer questão, mas você precisa ter argumentos e não essa baixaria, esse xingamento, esse baixíssimo nível, né? E aí o que acontece? Quando você não tem argumentos para debater, Aí a gente vê o que está vendo no Brasil de hoje, com a participação, inclusive, né, destacada do senhor Alexandre de Moraes. Em vez de debater com o adversário, você prende o adversário. Você manda o adversário para a cadeia, para a prisão domiciliar, proíbe que ele tenha acesso às redes sociais, você censura o adversário. Em outras palavras, o adversário deixa de ser adversário e vira inimigo, né? Então, é essa pobreza de argumentos, essa falta absoluta de argumentos, essa baixaria, faz com que essa gente troque o debate político, democrático, que a gente vê, ainda vê, por exemplo, nos Estados Unidos, entre republicanos e democratas, por mais que os democratas estejam se radicalizando aí para a esquerda, mas aqui no Brasil, o que você vê hoje é a esquerda, com a ativa colaboração do nosso milionário marido da doutora Vivi, processando, censurando e prendendo os seus inimigos, porque é assim que ela considera.
0: 18 horas e 50 minutos, já estava me antecipando aqui, deixa eu aproveitar para a gente ir para um rápido intervalo comercial. Daqui a pouquinho a gente está de volta com mais informações e notícias em Oeste Sem Filtro. Até já.
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0: O Ministério das Relações Exteriores informou à Câmara dos Deputados que há risco de os Estados Unidos utilizarem força militar em território brasileiro depois da classificação do PCC e do Comando Vermelho como organizações terroristas pelo governo do presidente Donald Trump. A resposta foi assinada pelo chanceler Mauro Vieira. O documento sugere ainda que a decisão americana pode permitir a aplicação de sanções contra brasileiros, empresas e instituições brasileiras, inclusive em casos sem ligação direta com grupos terroristas. O ministro também afirmou que a medida pode gerar impactos financeiros, migratórios e penais, além de representar riscos à soberania nacional. O governo brasileiro informou que não recebeu comunicação oficial dos Estados Unidos sobre a classificação e manteve o posicionamento contrário à medida, Ana. E claro, a gente lembra que em julho desse ano, o Departamento de Estado dos Estados Unidos trouxe essa classificação do PCC e do Comando Vermelho como organizações terroristas e já na semana passada nós tivemos as primeiras sanções aí a brasileiros e a também empresas com ligação com o PCC. Agora, essa é uma informação que chega agora em apoio. pouco, Ana, do Ministério das Relações Exteriores. Qual é o objetivo aí desse tipo de informação de que há um risco de os Estados Unidos utilizarem força militar em território brasileiro, Ana?
3: Para mim é muito claro, Paula. O objetivo é tentar tocar o terror nesse sentido. Bom, por que soltaram essa nota hoje? Quem está nos Estados Unidos hoje, na ação pública, defendendo alguns interesses do Brasil? O senador Flávio Bolsonaro, que é o candidato da direita que está à frente nas pesquisas e que provavelmente irá ao segundo turno com o atual presidente Lula. Então, para mim, é muito claro o objetivo dessa nota hoje, para que as pessoas façam uma falsa ligação de que, bem, se o senador Flávio está lá e essa nota sai, então o Flávio seria uma ameaça à soberania brasileira? Para mim é muito claro, Paula. Eles querem tocar o terror no eleitorado brasileiro. Eles querem falar com aqueles que não entendem o conceito maior de geopolítica, o que está acontecendo na sessão 301, as investigações, a própria designação do PCC e do CV, do Comando Vermelho, como grupos terroristas, que isso é uma construção de muito tempo, pelo menos uma década. Muitas pessoas não sabem que o Lula foi convidado a fazer parte desse grupo contra o narcoterrorismo na América Latina. O Brasil foi convidado a fazer parte do escudo das Américas e não está Brasil, não está Colômbia, agora talvez Colômbia entre, e não está o México. 17 países estão lá lutando contra o narcoterrorismo na América Latina. Aliás, nas Américas. E o Brasil decidiu não entrar. Ou seja, mais uma vez, assim como as tarifas, Paula, o Lula teve todas as chances para sinalizar para os brasileiros que ele estava nessa luta contra o narcoterrorismo nas Américas. E a gente sabe muito bem, mais do que qualquer outra pessoa na América Latina, talvez eu diria, porque Lula e essa turma toda dele, Mauro Vieira, Celso Amorim, porque eles lutaram, inclusive, contra a designação do PCC e do Comando Vermelho como grupos terroristas. Porque o Lula faz parte do Foro de São Paulo. O Lula faz parte exatamente desse escurinho do cinema onde o dinheiro do PCC faz parte. O dinheiro do PCC alimenta muitas artérias políticas. O Lula faz parte disso. Agora, para finalizar, Paula, é tão falsa essa narrativa de atentado, risco sobre a soberania nacional, porque os americanos fizeram o que fizeram por causa de riscos contra a soberania nacional, mas não a do Brasil, riscos sobre a soberania nacional americana. O PCC está dentro dos Estados Unidos, alimentando artérias perigosíssimas que lá no final elas desembocam em eleições. Portanto, Paula, o Itamaraty soltar essa nota hoje é uma nota absolutamente política, de interesse eleitoreiro, para querer tirar ou prejudicar o que Flávio Bolsonaro pode estar fazendo nos Estados Unidos e colocar essa etiqueta de que, olha lá, a direita não quer proteger a soberania do Brasil, o que, na verdade, é o oposto.
0: Diga, Augusto.
2: Soberania nacional, ela já foi ameaçada e continua, cada vez mais ameaçada pelo PCC, pelas organizações terroristas. É evidente que o PCC, quem é que não sabe, controla muito mais que as cadeias. Controla fatias do território brasileiro e impõe a própria lei, controla os morros do Rio, por exemplo. O PCC que é o perigo, não os Estados Unidos. Agora, o Lula nunca combateu esse tipo de organização narcoterrorista. As FARC colombianas, no governo anterior, no segundo governo do Lula, as FARC tinham um embaixador em Brasília, que era um ex-sacerdote da Igreja Católica, uma coisa dessas. Então, o povo brasileiro tem de se preocupar com as organizações do tipo do PCC, do Comando Vermelho. Essas já estão ameaçando a soberania nacional há muito tempo. E o Lula finge que ainda está lidando com o imperialismo Yankee.
0: Marcelo, só para a gente lembrar a nossa audiência, de onde surgiu esse documento, foi o deputado Evair de Mello, do Republicanos, que pediu informações, então, ao Ministério das Relações Exteriores a respeito da decisão do governo americano de classificar as facções criminosas como terroristas. Daí, então, esse documento do Ministério, assinado pelo Mauro Vieira, dizendo que há esse risco, essa possibilidade de ação militar em território brasileiro.
1: É uma vergonha, né? Quer dizer, quando você vê o governo Lula dizendo que uma repressão mais dura, um endurecimento do governo americano contra o PCC e o Comando Vermelho representa um risco para a soberania nacional, então ele está igualando a soberania a essas duas organizações criminosas, né? Ele está dizendo que o que é bom realmente para a soberania nacional é você não endurecer na repressão ao Comando Vermelho nem ao PCC. Né? Então tá igualando a soberania a um amontoado de bandidos, de marginais, de delinquentes de alta periculosidade. Né? No Rio de Janeiro, né, como vocês já mencionaram, são 1.900 comunidades dominadas por organizações criminosas, principalmente pelo Comando Vermelho, né? São 3 milhões de cariocas e fluminenses que não sabem o que é a soberania. A soberania para eles não representa absolutamente nada, porque o Estado brasileiro não entra lá, ninguém entra lá sem a autorização do Comando Vermelho, sem a organização dessas organizações criminosas. Então não existe soberania para eles, né? Agora, quando é o Itamaraty que repete esse discurso, né, do senhor Luiz Inácio Lula da Silva, aí é como a Ana Paula disse, né? Então você vê o Ministério das Relações Exteriores seguindo o caminho do Ministério da Fazenda, esses dois ministérios estão se afastando das suas funções técnicas e se transformando em instrumentos de politicagem eleitoreira do PT. É o que a gente observa, por exemplo, nas entrevistas desse ministro da Fazenda que veio para me desmentir, né? Porque eu sempre falei que pior do que o Haddad não poderia haver, e ele veio para mostrar que eu estava errado, esse Durigan, né? Que faz o discurso de que os Bolsonaros são traidores da pátria porque essas medidas do governo americano de classificação dessas organizações como terroristas vão prejudicar a economia brasileira. Então, a economia brasileira depende do PCC e do Comando Vermelho, é isso? É errado punir quem faz negócios com essas organizações criminosas? É errado? O certo é incentivar? É isso que ajuda a economia brasileira? Então, nós estamos muito mal, né? Se a economia brasileira depende de organizações criminosas e se a nossa soberania se confunde com a defesa dos interesses desses bandidos, então a situação realmente está muito ruim.
0: E foi anunciada na última quinta-feira a criação da bancada da esquerda radical, grupo formado por parlamentares e lideranças políticas ligadas à esquerda. A iniciativa reúne deputados, um vereador, um deputado estadual e um influenciador político. A deputada federal Sâmia Bonfim, do PSOL de São Paulo, informou que o objetivo é fortalecer a articulação do grupo para enfrentar o avanço da direita e promover um projeto baseado no socialismo. No manifesto, o grupo afirma que pretende organizar mobilizações, atuar no debate de ideias e ampliar o apoio popular às suas propostas. O documento também afirma que a nova bancada busca representar eleitores que se identificam com posições mais à esquerda. Os integrantes declaram ainda que pretendem apresentar propostas para o país e fazer críticas ao bolsonarismo. A bancada é formada por parlamentares do PSOL e do PT. Augusto Nunes, bancada da esquerda radical, passa a atuar agora nessas eleições.
2: Criaram um problema para a imprensa estatizada, que não existe a esquerda radical. Segundo a imprensa, essa imprensa velha, existe só a direita não existe. Existe extrema-direita, radicais de direita e ultradireita. Esquerda é só esquerda. Então, eles vão lançar uma coisa que não vai existir na imprensa estatizada.
0: Acho que não vai colar na imprensa?
2: Os redatores da primeira página não vão tolerar isso aí. É só esquerda. Como esquerda radical? Não existe. Eles vão ser tratados como esquerdistas ou centro-esquerda. É isso aí. Imagina... Ah, Sânia Bonfim, né? Ela é de extrema esquerda desde o berço, né? Desde quando era bebê de colo. Mas é tratada como democrata de centro-esquerda.
0: Pois é, ela diz o comunicado aí dessa bancada. Derrotar a extrema-direita exige enfrentá-la para além das urnas. É preciso organizar as lutas, combatê-la no campo das ideias e ganhar o povo para a defesa de um projeto soberano comprometido com a revolução, o socialismo e o equilíbrio da vida em nossos biomas. É isso. Deixa eu jogar lá para o telão que eu quero ouvir também o Marcelo a respeito dessa bancada, Marcelo, formada além da Sâmia Bonfim, que encabeça aí o grupo, o Glauber Braga, marido, é deputado federal, né? Exato.
2: Sabe que eu só torço para que eles tenham um cruzamento, que é uma experiência genética, né?
0: Ai.
2: Vamos ver o que sai.
0: Então, Vivi Reis...
3: E o bingo das platitudes, né? Lê de novo aí.
0: Vamos lá, Sâmia e o Glauber... O casal, são deputados federais, Vivi Reis, que é vereadora do PSOL, Renato Freitas, do PT do Paraná, que é deputado estadual, Fernanda Melchiona, do PSOL Rio Grande do Sul, deputada federal, Fábio Félix, PSOL do Distrito Federal, e Jonas Manuel, do PSOL Pernambuco, ele é youtuber e também pré-candidato a deputado federal. Marcelo.
1: Esse Renato Freitas, se não me falha a memória, é um que já foi caçado quando era vereador em Curitiba. Aí o ex-ministro Luiz Roberto Barroso, sempre com aquele ativismo judicial que o caracteriza, derrubou

0: do PSOL também, né? Eu acho, eu sempre digo isso, vou repetir aqui. Eu acho que o PSOL é um partido muito importante. O PSOL, na política brasileira, ele tem uma função que eu costumo chamar de uma função pedagógica. Porque o PSOL nos ensina que, por mais incrível que pareça, ainda pode existir coisa pior do que o PT, né? Porque muitas vezes a gente diz assim, não, pior do que o PT não existe. Não, olha ali o PSOL, né? Então é isso, essa frente da esquerda radical, aí com uma fartura de integrantes do PSOL. O PSOL é um partido fraco no parlamento, né? Mas é um partido que vocês, que são jornalistas, sabem melhor do que eu, né? É um partido que tem uma relevante infiltração na velha mídia, aqui no Rio de Janeiro, provavelmente mais do que o PT, né? Agora, isso é só uma formalidade, né? E, como disse o mestre Augusto, é um constrangimento para a velha imprensa que, segundo a qual, só existe esquerda e extrema-direita, né? Outro dia, no portal do UOL, vinha uma matéria, eu até dei um print, não sei onde, depois eu vou procurar, analisando as eleições na América Latina, que temos visto sucessivas vitórias da direita, e dizendo assim: ultradireita, extrema-direita e direita radical. Como se dividem os conservadores na América Latina? Então, não tem. Direita, pura e simplesmente, para eles não existe. Agora eles vão ter que se deparar com essa frente da esquerda radical que veio para trazer o socialismo. Dessa vez vai dar certo, dessa vez vai. Nas 83 anteriores, o socialismo não deu certo. Nas 83 experiências pelo mundo afora, ele resultou em miséria e ditadura. Mas agora, com a nossa frente da esquerda radical, podem confiar, agora vai.
1: Vai, Marcelo, eu vou pedir quero ouvir a Ana também, mas vou pedir para a produção exibir mais uma vez o comunicado que foi publicado aí pela Sâmia Bonfim, porque realmente cheira a naftalina, Ana. Esse discurso mofado aí, de defesa pelo socialismo e comprometido com a revolução, o socialismo e o equilíbrio da vida em nossos biomas. Aí foi uma salada aí para ela
0: Salada.
1: defender, uma salada, né? A criação da bancada da esquerda radical.
2: É uma salada. É realmente essa frasezinha, né? Se a gente puder, eles entregam tudo ali, né? Eles misturam revolução com socialismo, com biomas, ou seja, é o bingo da esquerda radical. Agora, eu adorei essa ideia, né? Porque eles saem do escuro. O problema é que quando eles se fantasiam de bonzinhos, de justiceiros sociais, muita gente, infelizmente, cai nesse canto da sereia. Agora tá tudo aí. É bancada da esquerda radical, é revolução, é socialismo, é o que está se tornando, inclusive, o Partido Democrata aqui nos Estados Unidos, agora sob o comando do prefeito de Nova York, o Mamdani. Kamala Harris já até ligou para ele semana passada, dizendo: olha, aqui temos uma entrada, temos uma porta para a gente sair do antigo Partido Democrata, que era uma social-democracia, Bill Clinton, aquela história toda, e que começou a ir para a esquerda radical, principalmente depois de Barack Obama, com toda a sua retórica bonitinha, sua oratória, Yes We Can, o canto da sereia. E agora as máscaras caíram. É socialismo, é revolução, é a lei da Sharia em Nova York, tudo aquilo que a gente está vendo acontecer no mundo sob a batuta da esquerda radical, que agora as máscaras caíram. Eu, sinceramente, Paula, eu acho ótimo isso. O que preocupa é quando eles ficam ali escondidinhos nas sombras. Isso aí é ótimo. Enquanto eles querem nos calar, censura nas redes, censura no parlamento, censura nos perfis, censura nos programas, use a criatividade. Do nosso lado, nós queremos que eles falem. Falem, falem, falem, mostrem suas verdadeiras cores, porque eles acham que o brasileiro não está ligado e o brasileiro está cada dia mais ligado, que a esquerda radical é tragédia. é morte, são 110.

0: 10 milhões de mortos sob o comunismo. Socialismo nunca funcionou. Socialismo não traz progresso. Você não eleva as pessoas. Você quer trazer as pessoas de cima para baixo. Então, que continuem falando bastante. Achei ótima ideia. Parabéns, Sâmia. Isso aí. Continua falando bastante.
1: Agora é 19 horas 13 minutos, pausa no noticiário agora para a gente compartilhar uma campanha especial da Revista Oeste, no momento então em que os Estados Unidos celebram 250 anos de independência. 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
1: 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Ana, hoje nós comentávamos, inclusive, na nossa reunião de pauta semanal, como os americanos comemoram o 4 de julho, que orgulho eles têm dessa data. Aqui, o 7 de setembro, o pessoal fala, vou para a praia, é feriado, vou emendar. Ninguém nem sabe o que representa o 7 de setembro. Cara. Só quer saber o dia da semana para ver se vai ter emenda ou se não vai ter emenda, se vai cair num dia útil ou não. É sobre isso. Então, é tão importante, né, que as pessoas entendam um pouco mais dessa história e quem sabe a gente consiga copiar para o bem aí, né, o valor que os americanos dão para essa data tão, tão significativa, tão simbólica, que foi no último sábado, dia 4 de julho.
0: Então, Paula, eu desenvolvi essa formação, esse curso, foram muitos cursos que eu fiz assim que eu me mudei para os Estados Unidos, né? Isso aí já vou para 2 décadas morando aqui nos Estados Unidos. Hoje sou uma cidadã americana com muito orgulho e só me tornei uma cidadã americana, Paula, alguns anos depois, por incrível que pareça, quando eu entendi de fato as instituições, como a nação nasceu, mas não apenas isso, muito além disso. A biografia da ideia, do conceito, do que sustenta a América vai muito além dos Estados Unidos, Paula. São conceitos que a gente pode aplicar no Brasil e eu trago isso para o meu curso. Como a gente pode? Claro que não dá para a gente importar tudo, né? O nascimento das nossas nações, eles são diferentes. Aqui houve uma revolução mesmo. Mas há conceitos que a gente pode entender, e quando a gente entende, a gente fala, bom, isso aqui eu acho que dá para a gente se adaptar, trazer para o Brasil, isso aqui eu posso aplicar na minha comunidade, na minha família, na educação dos meus filhos. Tem muita gente, Paula, que comprou o meu curso nos últimos 6 anos para mostrar para os filhos terem um conhecimento geral do que é o mundo, do que comanda o mundo. Tem gente que me escreve que já está ali nos 80, 85 anos e fala... Hoje eu vi uma manchete que não estava certa, estava diferente, estava distorcida, estava fora de contexto. Então, são tantas aplicações, Paula, que quando você mergulha na fundação da América e você vai até os dias de hoje, são quase 150 horas de conteúdo, a gente olha para o Brasil de maneira diferente. A própria reforma política proposta pelo deputado Luiz Felipe, o Plano Brasil, aquela reforma tem raízes no voto distrital americano, no recall americano, no federalismo americano, mais poder para o seu município, mais poder para o seu estado, menos poder para Brasília. Aquilo que, inclusive... O próprio presidente Bolsonaro e o Paulo Guedes falavam, né? Mais Brasil, menos Brasília. Porque o conceito dos Estados Unidos, 250 anos da independência, eu repito, Paula, é um conceito muito além das fronteiras dos Estados Unidos. Tem muita coisa que a gente pode trazer para o Brasil quando a gente entende como aconteceu e como as gerações, de geração em geração, eles são convidados a continuar lutando e preservando esses valores. 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
1: É isso aí, mas corra aqui, é só até a próxima sexta-feira, dia 10 de julho, essa promoção, essa oferta especial da Revista Oeste. Enquanto você entra em contato com a nossa equipe para mais detalhes, a gente vai para um rápido intervalo, só o tempo de tomar uma água, voltamos já.
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1: O presidente do Tribunal Superior Eleitoral, ministro Cássio Nunes Marques, nomeou a advogada Fabiana Cristina Ortega Severo da Silva para o cargo de vice-diretora da Escola Judiciária Eleitoral. Fabiana é mulher do advogado Gustavo Severo, amigo de Nunes Marques e integrante da defesa do ex-governador do Rio de Janeiro, Cláudio Castro, num processo de inelegibilidade. O ministro já se declarou suspeito para julgar processos em que o advogado atua como defensor. Segundo o Tribunal Superior Eleitoral, a função não é remunerada. O TSE informou que a nomeação foi feita por se tratar de uma advogada com atuação na área eleitoral e que a função será exercida de forma voluntária, Marcelo. De forma voluntária, sem remuneração, ainda assim, embora não seja ilegal, mas será que tem a moralidade aí, né, essa proximidade tão grande aí com o ministro, presidente do TSE, Cássio Nunes Marques? A gente lembra que a Fabiana, essa advogada, também já trabalhou no gabinete do senador Chico Rodrigues, hoje no PSB, aquele flagrado com dinheiro escondido na cueca.
5: É, os antecedentes não são bons, né? É muito ruim que esse tipo de nomeação, em geral, atende a algum tipo de critério político, né? A Ana estava falando sobre esse país pelo qual eu sempre fui fascinado, que são os Estados Unidos da América, e as diferenças que existem, né? Tem coisas que realmente são talvez da cultura de cada país, né? Essa questão das nomeações é uma, né? Os Estados Unidos usam muito pouco, se é que usam, o concurso público para cargos públicos, né? As nomeações lá são frequentemente feitas com base em indicações, só que a responsabilidade de quem faz uma indicação lá é uma coisa completamente diferente, né? A indicação tem que ser pautada por um critério técnico, tem que ser pautada por um critério de expertise, de conhecimento da pessoa para o cargo para o qual ela vai ser nomeada, sob pena de quem indica, né? Quem indica um incompetente por ter relações de amizade ou parentesco acaba ficando desmoralizado. Aqui, infelizmente, a regra é essa, né? Infelizmente, quando o cargo não é preenchido pela via do concurso público, o concurso público não é garantia nenhuma de que vai dar tudo certo, mas, infelizmente, quando se passa para o caminho da nomeação, os resultados são, em geral, bastante ruins. Não sei se vai ser o caso aí dessa senhora, mas a gente observa isso, inclusive, no Supremo Tribunal Federal, né? As nomeações para ministros do Supremo, nos últimos pelo menos 20 e poucos anos, têm sido, no mais das vezes, absolutamente desastrosas. Né? Por quê? Porque elas seguem um critério político e não um critério de capacidade técnica, de conhecimento jurídico. Não vou nem falar da reputação ilibada, porque isso aí, acho que no momento, não precisa nem ser comentado. Né? Mas então eu sempre vejo com muito receio esse tipo de nomeação.
6: Não vai ganhar nada?
1: Diz que é sem remuneração.
6: Sem remuneração. É. Fica mais evidente ainda que algum tipo de compensação ela pretende, né? Algum tipo. Eu só vejo a disposição ou a esperança de influenciar julgamentos.
1: Ela vai ser vice-diretora da Escola Judiciária Eleitoral.
6: Sim, mas de graça.
1: É uma função que não é remunerada. Mas, às vezes, tráfico de influência, a gente não sabe exatamente o que, às vezes, tem por trás aceitação de um cargo como esse.
6: Ele não deveria, pelas funções que exerce, despertar esse tipo de suspeita.
1: Exato. A mulher de César não basta ser honesta, não é isso?
6: Exatamente.
1: Bom, deixa eu aproveitar falando em indicações. O escritório de advocacia da ministra do Superior Tribunal Militar, a Verônica Sternmann, recebeu R$700 mil no ano passado de uma empresa cujo responsável oficial afirmou à polícia que era apenas um laranja. Verônica foi nomeada pelo presidente Lula para o STM em 2025. O homem disse que recebeu R$5.000 para ceder os seus dados pessoais e abrir uma empresa de tecnologia, além de R$1.000 cada vez que precisava assinar documentos. A empresa faz parte de um grupo investigado por suspeitas de lavagem de dinheiro e ligação com o empresário Antônio Carlos Camilo Antunes, o conhecido como Careca do INSS. Relatórios do COAF informam que a empresa movimentou mais de R$900 milhões e apresenta indícios de uso de recursos ligados ao tráfico. O caso foi encaminhado à Justiça Federal. Os R$700 mil foram pagos ao escritório de Verônica Sternmann entre o ano passado e este ano, antes da posse no STM. A ministra informou que o valor corresponde a 3 pareceres jurídicos. Ana, a gente vê aí na imagem a foto da ministra, da Verônica Stern, ao lado do presidente Lula. Ela foi nomeada pelo presidente, então recebeu essa informação que ela teria recebido R$700 mil de uma empresa fantasma.
0: Olha, a gente às vezes tem que respirar, né, para comentar essas notícias. E provavelmente, ligando com a outra notícia que vocês estavam comentando, né, do cargo, não vou receber nada, imagina. Tráfico de influência política, tudo isso, né, acontece aí por trás. Nesse caso, nós estamos falando de uma ministra nomeada por Lula que recebeu R$700 mil de uma empresa fantasma. E aí? Só para colocar uma observação sobre a história americana que a gente tem que tentar trazer para o Brasil. A história americana não é perfeita, Paula. A América não é perfeita. Os estados não são perfeitos. Mas o que acontece aqui é que sempre que há um desvio de finalidade da ideia de 1776, há ferramentas de correção. Checks and balances. Nós temos isso na nossa Constituição, freios e contrapesos. É lindo, só que a gente não usa porque não tem como. São ferramentas que foram, de alguma forma, tiradas de contexto, escondidas. Então, o problema não é a corrupção, o problema não é uma nomeação, o problema não é uma indicação. Muitos cargos aqui, que no Brasil eles são de nomeação, aqui nos Estados Unidos eles são eletivos, as pessoas elegem. Agora, onde estão as nossas ferramentas de correção? Porque, como você disse, Paula, o caso foi agora encaminhado à Justiça Federal. E aí eu queria jogar para o professor Marcelo a pergunta de que Justiça Federal? Esse caso agora está nas mãos da Justiça Federal. Mas que Justiça Federal? É a Polícia Federal? É o Supremo, porque ela é uma ministra do STM? Que Justiça Federal? Como a gente vai corrigir isso? Queria perguntar para o professor, Paula.
1: Já passo para ele, Ana, para o Marcelo, e só para a gente reforçar que esses R$700 mil foram pagos numa parcela única ao escritório da Verônica Sternmann, enquanto ela ainda era advogada, antes da indicação para a vaga no Supremo Tribunal Militar.
5: Respondendo à pergunta da Ana, e sem querer desanimar ninguém, a Justiça Federal, no caso, é o Supremo, porque a investigada, me parece que ela... Acredito que ela já esteja na condição de investigada, né? A investigada é ministra do STM, ainda que o fato em razão do qual ela está sendo investigada seja anterior, o fato é que hoje ela é ministra do STM, então ela tem foro por prerrogativa de função, previsto lá no artigo 102 da Constituição Federal. Ministros de tribunais superiores tem foro especial no Supremo, só podem ser processados perante o Supremo, só podem ser julgados pelo Supremo Tribunal Federal. Os tribunais superiores são o STM, que é o Superior Tribunal Militar, que é o dela, o Tribunal Superior Eleitoral, o Tribunal Superior do Trabalho, e o STJ, o Superior Tribunal de Justiça, além, é claro, do próprio Supremo. Então, isso agora, o que me causa espécie... É o seguinte, ela diz que recebeu R$700 mil para dar 3 pareceres jurídicos, mas empresa fantasma precisa de parecer jurídico para quê? Empresa fantasma só existe para uma finalidade, para lavar dinheiro de procedência ilícita. Né? Então, ela recebeu dinheiro de uma empresa que lava dinheiro. Não é uma coisa muito boa, né? É uma situação bastante comprometedora, porque empresa fantasma não precisa de parecer nenhum. Então, está tão mal explicada quanto os honorários de 129 milhões da doutora Viviane para fazer uma queixa-crime que eu, quando era estagiário, fazia em 1h30, no máximo 2 horas. Era o tempo que eu levava. Não recebi 129 milhões de reais, nem 129 reais eu recebi.
1: Diga, Augusto.
6: A corrupção, os corruptos aí vão se espalhando, né, por todos os poderes. O poder judiciário está contaminado irremediavelmente. Ou reage agora ou eles acabam com o respeito que resta à instituição.
1: Não, e é curioso, ainda falando desse caso, o Marcelo disse que é estranho ela ter recebido 700 mil de uma empresa fantasma, mas foi uma reportagem do Metrópolis, baseado num depoimento que foi feito à Polícia Civil aqui de São Paulo. A história fica ainda mais cabulosa, mais estranha, porque o depoimento foi feito pelo Erickson de Azevedo. Ele é um morador do Jaçanã, vive de confecção de pipas e de vender rifas com uma renda mensal de R$ 1.000. E aí ele admitiu para o delegado, em depoimento, que vendeu os dados pessoais por R$ 5.000 para a abertura de uma empresa ACX Serviços de Tecnologia, essa empresa aí com capital social superior a R$ 100 milhões.
6: Se você tem a corrupção na cúpula, por que não, né, nos... Você tem lá na copa da árvore, você na raiz, por que não nos galhos? Né? Vão se espalhando.
1: 19 horas 34 minutos, pausa rápida, a gente volta já.
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1: E o ministro Dias Toffoli, do STF, passou o fim de semana no sertão da Paraíba durante o recesso do judiciário. Ele visitou o canal da Redenção, participou de festas tradicionais e também esteve nas cidades de Poço José de Moura e Cajazeiras. Toffoli esteve acompanhado dos filhos e da mulher, a juíza Renata Gil. O ministro também visitou uma produção de mel e participou do festival Sala de Reboco, promovido por uma organização não governamental da região, onde acompanhou a mostra folclórica interagiu com os integrantes do grupo e com moradores presentes. Augusto Nunes, a gente registra aí alguns momentos do fim de semana do ministro Dias Toffoli, o recesso do judiciário. Não é só esse final de semana, não. Ele se estende ao longo de todo o mês, eles só retornam no dia 3 de agosto, Augusto.
6: Eu me pergunto se essas pessoas que tiraram, aparecem em fotos aí ao lado do ministro, sabem quem ele é. Porque eles não sabem quem é o cara do...
1: Uma boa pergunta.
6: Do resort lá, o...
1: Taiaiá.
6: Taiaiá. Não sabem quem é o Toffoli, o amigo do meu pai? Porque esse tipo de foto, pelo menos em filmes policiais, isso aí é usado como prova, né? Você está se relacionando com um bandido. É isso que o Toffoli é.
1: É, mas talvez o pessoal do interior, sei lá, do
6: sertão...
1: Está
6: abraçado, né? A um cidadão desinformado. Ou
1: aí,
6: cúmplice.
1: Ana, cenas do fim de semana do ministro do Supremo Dias Toffoli...
6: Dinheiro ele tem para gastar.
1: No sertão da Paraíba.
0: Paula, voto com o relator, nosso mestre Augusto. Hoje não, é o que a gente fala o tempo todo aqui. O problema não é você ter ministros desse nível envolvido em corrupção, em resort. O problema é você não ter as ferramentas para tirar esse tipo de gente da vida pública. E esse tipo de gente segura a nossa Constituição. Distorce a nossa Constituição, muda a nossa Constituição, que não é uma prerrogativa de nenhuma Suprema Corte, nem no Brasil, nem no mundo, nem aqui nos Estados Unidos, em lugar algum. Quer mudar a Constituição? Vá para o Legislativo. Então, mais uma vez, esse tipo de gente vem e vai na humanidade. O problema é não ter as ferramentas para que esse tipo de gente não cometa tanta insanidade, tanto dano ao país como ele vem cometendo.
1: Marcelo, para a gente fechar, será que ali durante a dança folclórica que o ministro Dias Toffoli participou no sertão da Paraíba, alguém ali cochichou, e ministro, e os 35 milhões da cota do Taiaiá, será que o senhor tem alguma coisa a dizer ou foi só no oba-oba esse fim de semana, Marcelo?
5: Eu só não peguei bem que tipo de dança que era. Será que era quadrilha? Né? Ou enfim, só acrescentar um dado curioso a essa história, que nem todo mundo sabe. Durante os abusos que o Supremo cometeu, vem cometendo desde 2019, mais ou menos, né? Desde o inquérito das fake news, as inúmeras ilegalidades, né? A comunidade jurídica, na sua maioria, eu digo isso com muito pesar, né? Ficou em silêncio, né? Inclusive as associações de classe, as associações do Ministério Público, as associações de magistrados, né? Praticamente não deram um pio em protesto às atrocidades jurídicas, inclusive usurpação de competência, processos que foram para o Supremo e que deviam ser da competência de juízes de primeira instância, né? Durante esse período, a Associação dos Magistrados do Brasil, que reúne, como o nome indica, juízes do Brasil inteiro, foi presidida por uma juíza aqui do Rio de Janeiro. O nome dela é Renata Gil e ela atualmente é a esposa do senhor Toffoli, estava com ele nesse evento. Coisas do Brasil.
1: 18 horas 41 minutos, sem filtro, vai para um rápido intervalo comercial, a gente volta já.
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1: Estamos de volta em Oeste Sem Filtro e agora, claro, a gente convida a nossa audiência também a participar do programa. Vamos dar uma olhada nos vídeos de hoje.
11: Boa noite, Oeste Sem Filtro, bancada maravilhosa. Estamos aqui no sul da Flórida, trabalhando. Triste porque perdemos ontem, mas hoje, ó. Go USA, go Ana Paula Henkel. Um abraço para vocês, Deus abençoe o nosso Brasil.
12: Boa noite a todos do Oeste Sem Filtro. Mais um dia aqui assistindo, acompanhando as notícias. Um canal que passa a verdade para nós, nos ajuda a termos esclarecimento. Gostaria muito de agradecer, e eu mais meu marido somos assinantes, e é um prazer estar com vocês. Tá? Boa noite, vamos acompanhar até o final.
13: Olá, boa noite ao pessoal da Oeste Sem Filtro. Meu nome é Rodrigo, eu falo aqui de Belo Horizonte. Acompanho vocês diariamente com as notícias estarrecedoras que acontecem nesse Brasil.
1: Deixa eu agradecer então o Rodrigo de Belo Horizonte, Minas Gerais, também a Eunice de Brasília, que é assinante da Revista Oeste. A gente agradece muito o apoio, o carinho e a confiança. E também o Kleber da Flórida, que já está com a bandeirinha, hein, Ana? Pronto para a torcida às 9 horas da noite. Tem, está lá, Ana, também com a bandeirinha. Pronto, só nos resta torcer para os Estados Unidos, porque o Brasil caiu ontem, a gente até...
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16: Olá, meus amores, boa noite, graça e paz. Segundona abençoada. Estamos chegando com muita alegria, com muito carinho, com o nosso Tocando Corações. A partir de agora, eu, Denise Fernandes, comunicando aqui com as mais românticas, dia 6 de julho de 2026, 6 de julho de 2026, com a graça do Senhor, no ar o nosso Tocando Corações. Para você participar, nossas redes sociais já liberadas, aproveita a oportunidade, compartilhe o nosso site, o nosso app, compartilhe com amigos e familiares, esse é o nosso Tocando Corações. Meu Instagram, Denise Fernandes Locutora, para você seguir a página e participar. Denise Fernandes Locutora. Denise com S. Fica à vontade para me seguir. Que Deus abençoe sua vida. Pai querido, Pai maravilhoso, com muita alegria estamos aqui com a nossa programação. Obrigada, Senhor, por essa noite maravilhosa. Mais uma semana que inicia com a Tua permissão. Gratidão por tudo, Pai. Abençoe nossa semana, as famílias que estão na sintonia. Assim oramos e te agradecemos por tudo. Em nome de Jesus, amém. Chegando à nossa primeira sequência, ótima noite.

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2: Não te conhecia, mas de você já sentia saudade. Queria vê-la, ter em meus braços. Essa era minha vontade. Imaginava-me ao seu lado, feliz, realizado. Um homem completo com a mais linda e maravilhosa mulher. Queria tanto tocar em suas mãos, sentir sua pele, sua maciez, seu cheiro e contar ao mundo inteiro o amor que nos une. Um homem e uma mulher, quando Deus os aproxima, quando os tira de mundos tão distantes e diferentes, os atrai, cria um clima, faz nascer dentro deles uma única emoção que mexe com os corações e as mentes. Assim somos eu e você. O Pai do Céu permitiu que eu a visse e jamais desistisse de tê-la para sempre. Tive a certeza de que era você quem eu esperava. Tantos anos aguardando a minha bênção chegar, muitas lágrimas, orações e clamores diante do altar. Finalmente, eu conhecia o meu amor. Olhava como se já a conhecesse de longos anos, quantos sonhos, quantos planos. Queria tanto te falar o que eu sentia, abrir meu coração e revelar toda a interna euforia. Contive-me, segurei o quanto pude, procurei disfarçar e esconder. Senti medo, medo de você não me corresponder, de amar e não ser amado e a sofrer ser condenado. Foi quando fechava os meus olhos me esquivando que vi você me olhando. O tempo parece que parou. O universo criado para nós se revelou. Estendi minha mão e a você eu toquei. Sua pele na minha mão. Não esquecerei essa sensação. Houve um encaixe perfeito, um para o outro feito, aguardando apenas o momento do encontro. Tão declarou-se pronto. Chegou o tempo certo. De mais perto, lado a lado.

Muito bem, amores, esse é o nosso Tocando Corações, que segue com muito carinho para você participar através das nossas redes sociais. Meu Instagram, Denise Fernandes Locutora, Denise Fernandes Locutora, para você seguir a página e participar do nosso Tocando Corações, em casa ou no trabalho. Bem-vindo, bem-vinda, para você, motorista de aplicativo, seja bem-vindo. Você que está curtindo a gente no interior, na cidade, nas avenidas, obrigada pela companhia. Quero mandar um abraço para todas as famílias que estão na sintonia dessa maravilhosa programação. Chegando mais uma lindíssima sequência, uma excelente noite.

0: Muito bem, amores. Esse é o nosso Tocando Corações. Tá na hora do intervalo, rapidinho. Volto já já com muito mais.
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2: Muito bem, amores, de volta por aqui com o nosso Tocando Corações. Bem-vindos, obrigada pelo carinho da audiência. Essa é a nossa programação romântica, preparada com muito amor, com muito carinho. Em casa, no trabalho, onde quer que você esteja, bem-vindo, bem-vinda. Seguindo aqui com a nossa programação, para você participar, nossos contatos liberados. Chegando mais uma romântica para você. Ótima noite!

esse é o nosso Tocando Corações. Nessa noite linda, obrigada pelo carinho. Sou Denise Fernandes, falando de amor é aqui no nosso Tocando Corações. Pra você, chegando mais uma lindíssima sequência, ótima noite.

0: Muito bem, meus amores, fechando mais uma lindíssima sequência e com ela finalizando a edição do nosso Tocando Corações. Que Deus abençoe a sua vida, muito obrigada pelo carinho, fiquem com Deus, tchau, tchau.
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7: Olá, tô chegando por aqui com mais um Adora Mix na sua rádio. Um ótimo dia para você, boa segunda-feira. E vem para cá que o melhor do louvor tá só começando.

0: tá gostando da programação, não sai daí não que eu volto já.
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2: Por aqui você ouve o melhor da música gospel, esse é o Adora Mix.